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3: 10 em ponto, boa noite. Está no ar o Good Times Paradiso. As músicas que fazem parte da história da sua vida e que tem certeza tem história para contar. E você pode participar através do nosso WhatsApp 998951895. Peça uma música, faça oferecimento e concorra ao kit Amaca Paris. 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Participe até a meia-noite. Hoje, quinta-feira, 14 de maio de 2026. E é dia também de você ouvir Entre Versos e Lembranças. Aquele quadro especial onde você conta a história que a música tem com a sua vida. Às 11h30 da noite. Para abrir o programa de hoje, Roger Daltrey, Without Your Love. Agora 10 e 1. Boa noite.

Cynthia Rhodes, Finding Out the Hard Way. Antes, Diane Young com Kennedy, Dino Vanelli, I Just Wanna Stop. E também Roger Daltrey, Without Your Love. 10h15, bom ter você conectado, ligado aqui no Good Times Paradiso. Até a meia-noite, 2 horas com muitas recordações que tem história para contar. Atendendo você através do WhatsApp. Boa noite, Fabiano. Ofereço para meu leão, Tânia de Paquetá. Atendo também a Mary, que diz o seguinte: boa noite, aqui Mary de Irajá, dedicando para o meu amor, Hernani Moraes. Boa noite, Fabiano. Quem fala aqui é o Carlos Eduardo. Estou ligado no Good Times Paradiso e muito feliz de ouvir a sua voz e matar saudade com clássicos que estão com certeza, fazem parte com certeza da minha história. Atendo também. Boa noite, Fabiano. Gostaria de ganhar a camisa da rádio. Bom, camisa não é a promoção de hoje. Temos o kit Amaca Paris, 2 perfumes femininos e mais 2 perfumes masculinos para as pessoas que participarem através do WhatsApp. 99-8951-895. Boa noite, sou Patrícia. Vamos de Good Times. Mando um beijo para os meus amigos de 3 Corações, lá de Montes Claros. Queria muito ouvir Andrew Donald, Save Me Now. 10h16, e você ouve agora Michael Jackson, One Day in Your Life. 10h17, boa noite.

0: Hampton, Joe Frank e Reynolds, Falling in Love. Antes você ouviu Dalto, Flashback. E também Michael Jackson, One Day in Your Life. Agora 10h27. Este é o Good Times Paradiso, aqui na Nova Paradiso.
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1: 10:34.

grandes sucessos do Djavan. Oceano fez parte da trilha sonora da novela Top Model em 1989. Antes você viu Take That, Back for Good e Deb Gibson, Lost in Your Eyes. Boa noite, Fabiano. Eu sou o Carlos Eduardo. Quero oferecer a próxima música para a Nadir, que está comigo aqui, ligada no Good Times Paradiso. Meu nome é Isabel Cardial, de Santana Neta. Gostaria de ouvir uma música que marcou profundamente a minha adolescência. E ela conta a história. Vamos guardar aqui para o próximo Entre Versos e Lembranças, do Good Times. Jorge Carvalho, olá Fabiano, curtindo o Good Times e vendo o jogo do Flamengo, que por enquanto está 1-0 para o Vitória. Jorge Luiz da Silva Carvalho. Boa noite a todos. Esse programa é sensacional. Mexe com a gente, né? Mata saudades e faz a gente lembrar de tanta coisa. Um abraço. Beto. Faltam 13 minutos para as 11. Sérgio Mendes.

0: Sinead O'Connor, Nothing Compares to You. Você ouviu também Angela Rorô, Simples Carinho. Sérgio Mendes, What Do We Mean to Each Other. Agora 11h01. Você está na Nova Paradiso. Esse é o Good Times Paradiso.
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0: Rita Lee, Mania de Você, Bryan Adams, Heaven, e também Carole King, So Far Away. Esse é o Good Times Paradiso, e daqui a pouquinho tem mais uma história no Entre Versos e Lembranças, aqui na Nova Paradiso.
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1: 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Entre versos e lembranças. Olá, Fabiano, me chamo Henrique. Sou morador de Olaria e estou sempre ligado na Nova Paradiso. A história que vou contar é uma recordação do período em que eu trabalhava como vendedor de uma loja de discos. Como eu tinha o sonho de ser músico, trabalhar numa loja que vendia discos era uma forma de compensar essa frustração. Adorava ajudar os clientes e ouvir as histórias deles. Na época, a indústria da música estava no auge. As gravadoras gastavam muita grana para lançar artistas e a loja na qual que eu trabalhava virava uma verdadeira casa de festas em dias de lançamento. Entre tantos momentos especiais, teve um que marcou muito. Era um fim de tarde no ano de 1993, quando entrou na loja um rapaz alto, meio desajeitado, que parecia estar perdido. Me aproximei para oferecer ajuda e foi aí que percebi que ele não falava português. O homem, que aparentava ter cerca de 30 anos, era italiano. Mesmo com dificuldade, consegui entender de qual artista ele desejava comprar uma fita cassete. Era um dos lançamentos do mês, já tocava em algumas rádios. Quando entreguei a fita, ele já queria abrir o lacre para colocar no Walkman que carregava na mochila. Apontei o caixa para ele, mostrando que antes era necessário fazer o pagamento. Mesmo com a dificuldade no diálogo, ele me entendeu e se dirigiu ao caixa. Após pagar, ele constou ou encostou no balcão ao lado, tirou o plástico da fita, pegou o Walkman e deu play de imediato. A atitude dele chamou a atenção de todos que estavam na loja. Em seguida, ele tirou uma foto da carteira e começou a chorar copiosamente. Me aproximei e vi que era a foto de uma mulher jovem. Quando ele percebeu que eu estava perto, virou e me deu um abraço. Eu não sabia.

sabia o que fazer, apenas o abracei também. Depois, ele tirou o fone do ouvido e aproximou do meu rosto para que eu ouvisse qual era a canção. A essa altura, eu também já estava com os olhos marejados de emoção quando ele exclamou belíssimo, dizendo que a música era linda. O cliente enxugou as lágrimas nas mangas da camisa, guardou a foto na carteira, fechou a mochila, apertou a minha mão e foi embora ouvindo a fita cassete. Mesmo sem saber o nome do rapaz ou a história por trás da foto daquela moça, eu sempre me emociono entre versos e lembranças quando ouço La Solitudine, da cantora italiana Laura Pausini. Essa é a música que estava tocando no fone daquele cliente.

0: Encerrando o Good Times desta quinta-feira. Você ouviu Charlene, I've Never Been To Me. Antes, Tina Turner, Help. Alejandro Sanz, Coração Partiu. Amanhã às 10 da noite, você tem mais um encontro com o Good Times Paradiso. Eu te espero a partir das 10 da noite, aqui na Nova Paradiso.
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0: Paradiso. Eu sou Valesca Braga, está começando Café com o Rei. E você já tomou seu banho? Já se aprontou para o trabalho? Fez a sua oração? Durante essa primeira refeição desse dia abençoado, vamos estar juntinhos e vamos ter a companhia do maior artista brasileiro de todos os tempos, Roberto Carlos. Vamos nessa?
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0: para mais uma curiosidade do nosso rei. Uma curiosidade sobre futebol. Como foi que Roberto passou a torcer pelo Vasco? Na juventude, ele foi torcedor do Botafogo, do Flamengo, onde logo passou a torcer pelo Vasco, time carioca. E a grande razão dele torcer pelo Vasco foi por conta do grande amigo Erasmo. Em São Paulo, por influência da Nice, da esposa dele na época, ele começou a torcer pelo Palmeiras. É, nem tudo é perfeito, né, gente? Mas vamos lá, aqui ó, timão de alma, mas vamos lá. Café com o Rei, aqui na Nopa Faradiso. Já tô de volta.
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0: detalhe da vida do rei. Vocês sabiam que o grande sucesso inicial da dupla Roberto e Erasmo foi a canção Parei na Contramão, lançada em 1963? Isso mesmo! Vamos ouvir mais uma?
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0: isso, meu amigo. Eu fico por aqui, minha amiga. Que você tenha um ótimo dia. Aquele beijo no seu coração.
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11: Olá, muito bom dia. Eu sou Anderson Ramos. A partir de agora, aqui na Nova Paradiso, todas as informações do trânsito da manhã desta sexta-feira, dia 15 de maio, de trânsito bastante intenso pelos lados da Washington Luiz em direção à Avenida Brasil. E o turista vai encontrando trânsito bem intenso no acesso aí ao Trevo das Missões, que segue pela antiga Kennedy em direção a Bulhões Maciel. Vai encontrando melhores condições. O trânsito segue com boa movimentação pelos túneis Santa Bárbara, Rebouças e também o Zuzu Anjo. 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Eu volto já já em 7:30 junto com o Sérgio Anotti e o Redação Paradiso. Até já!
12: Polícia Federal apura se dinheiro de Daniel Vorcaro destinado a filmes sobre Jair Bolsonaro foi usado para custear despesas de Eduardo Bolsonaro nos Estados Unidos.
13: Flávio Bolsonaro nega que os recursos tenham beneficiado o irmão e diz que escondeu relação com Vorcaro para não quebrar exigência de contrato.
12: Pai do banqueiro Daniel Vorcaro, preso ontem pela Polícia Federal, é apontado como operador de grupo que ameaçava e intimidava adversários e era composto por policiais, bicheiros e milicianos.
13: Em São Paulo, morre segunda vítima de explosão no bairro do Jaguaré.
12: Donald Trump e Xi Jinping falam em estabilizar relação entre Estados Unidos e China, mas sem anunciar avanços comerciais relevantes.
13: E temos o passeio da zebra. Na Copa do Brasil, o Vitória elimina Flamengo e a Chapecoense elimina Botafogo. Nos jogos de ontem, o Corinthians, Atlético Paranaense, Grêmio e Fortaleza também avançaram para as oitavas de final. Vamos estar juntos! Hoje é sexta-feira, dia 15 de maio de 2026. Que seja um excelente dia.
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12: Muito bom dia, muito boa, ufa, sexta-feira para você que está em toda a rede Nova Brasil, em São Paulo, Campinas, Ribeirão Preto, Araçatuba, São José dos Campos, Mococa, Brasília, Recife, Salvador, João Pessoa, na região da Mantiqueira, no sul de Minas, no Rio de Janeiro, pela Rádio Nova Paradiso. Nós estamos aí na sintonia do seu rádio, estamos também no aplicativo da Nova Brasil, que você baixa no seu celular e leva a Nova Brasil com você para onde tiver internet. estamos no site novabrasil.com e lá no YouTube. O nosso canal é o Jornalismo Nova Brasil, para você participar, se inscrever, mandar sua mensagem, deixar lá sua curtida. Enfim, espaço livre para você lá no YouTube. Jornalismo Nova Brasil é o nosso canal. Já estamos transmitindo ao vivo com imagens diretamente do nosso canal do YouTube. Diretamente de Brasília, Stephanie Alves. Bom dia para você. Tudo bem, Stephanie?
13: Muito bom dia, Mauro. Muito bom dia, ouvintes. Enfim, né? Chegou a tão aguardada sexta-feira. Vamos sextar juntos daquele jeito que a gente gosta, com resumo musical com Diego Amorim. Tem a Fabi Pereira também pra gente falar de música por aqui. Então é sexta-feira recheada pra gente botar já um pezinho no fim de semana. Vamos juntos. E agora?
12: Vamos girar a reportagem?
13: Vambora. Giro com a reportagem aqui.
0: Giro. Giro. 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
12: Vamos começar por São José dos Campos. A falta de acesso à internet e a conexão precária são fatores relevantes para o aumento da desinformação no Brasil, segundo aí uma pesquisa da Coalizão de Mídias Periféricas, Faveladas, Quilombolas e Indígenas. A repórter Dani Rivas tem as informações sobre esse levantamento e traz para a gente.
2: Segundo o estudo, uma em cada quatro pessoas apontou problemas de conexão como a principal barreira para se manter informada. Já 17% disseram ter dificuldade para identificar notícias falsas, enquanto 16% relacionaram a falta de tempo à dificuldade de selecionar conteúdos confiáveis. A pesquisa também mostra que quem vive em regiões periféricas busca notícias principalmente para entender o que acontece no próprio bairro e para tomar decisões do dia a dia. E os aplicativos de mensagem e as redes sociais, especialmente o WhatsApp e Instagram, são os meios mais utilizados. Apesar disso, os meios tradicionais seguem entre os mais confiáveis. Em regiões onde o acesso digital é limitado, por exemplo, o rádio e a TV aberta continuam com forte presença. E o estudo destacou ainda a importância do jornalismo local no combate à desinformação. Esta pesquisa ouviu cerca de 1.500 pessoas em Santarém, no Pará, Recife, em Pernambuco e em São Paulo, capital. E o levantamento trouxe 16 recomendações para fortalecer o jornalismo, enfrentar a desinformação e democratizar a comunicação. Entre as recomendações estão a ampliação de conteúdos em áudio, vídeos curtos e também materiais compartilháveis, facilitando o acesso de quem depende apenas do celular e também de pacotes limitados de internet. De São José dos Campos, Dani Rivas.
13: E agora a gente fala de saúde para você às 6h33, porque no próximo domingo é celebrado o Dia Mundial da Hipertensão. No Brasil, 3 em cada 10 pessoas têm essa comorbidade. E por ser uma doença silenciosa, ela pode causar consequências graves, como o infarto e o acidente vascular cerebral, AVC, acidente vascular cerebral. Especialistas alertam para a necessidade de fazer exames periódicos e manter um estilo de vida saudável também. Quem vai trazer as informações para a gente é o Éder Martins.
10: A hipertensão arterial já atinge mais de 50 milhões de brasileiros entre 30 e 79 anos, segundo o Ministério da Saúde. E o problema preocupa porque, muitas vezes, a doença evolui de forma silenciosa. Dados do governo federal mostram que 388 pessoas morrem por dia no país por complicações ligadas à pressão alta. Entre 2006 e 2024, o número de brasileiros diagnosticados com hipertensão cresceu 31%. Especialistas reforçam que bons hábitos podem ajudar no controle da doença. Mas o que são esses tais bons hábitos? O médico cardiologista Stanislau Bernardes explica.
15: Medidas simples, né, do nosso dia a dia ajudam na prevenção e no tratamento de hipertensão. Então, ter uma alimentação saudável, praticar atividade física de maneira regular, então, minimamente 3 vezes por semana, 50 minutos por dia de atividade física, né? Evitar alimentos ultraprocessados, né? Cada vez mais comum aí na nossa rotina, né? Pela correria do dia a dia, então a gente acaba se alimentando mal, né? Evitar o estresse na medida do possível, isso já é o suficiente para a gente combater a hipertensão de uma maneira preventiva.
10: De Ribeirão Preto, Éder Martins.
12: São 6:36, a gente continua rodando a reportagem da Nova Brasil, agora vamos ao Recife. A gente tem abordado aqui, tem conversado bastante sobre a questão da contratação de artistas com cachês milionários para eventos públicos, né? Então, bancado com dinheiro público, é uma polêmica antiga, né? Nessa época de festas juninas, essa polêmica sempre retorna. E lá em Pernambuco, o Tribunal de Contas do Estado aprovou, na última quarta-feira, uma resolução que estabelece novas regras para contratar artistas e realizar eventos culturais com dinheiro público. O Mário Neto está aqui com a gente ao vivo e vai contar, vai explicar para a gente quais são essas resoluções, que medidas são essas. Mário, bom dia.
16: Bom dia, Mauro. Bom dia a todos que nos acompanham aí do outro lado do rádio, né? Pois é, esse acompanhamento do Tribunal de Contas do Estado de Pernambuco em relação aos gastos das prefeituras com eventos, com shows e artistas, já acontece, né, há alguns anos. Mas agora, por conta desse aumento dos valores dos cachês, do ano passado para cá, por exemplo, alguns cachês aumentaram 25% e cachês milionários, né? E aí, por conta disso, novas exigências foram implementadas aí para ampliar essa transparência sobre os contratos que são firmados por prefeituras, pelo governo do estado, por demais órgãos públicos, né? Além de criar mecanismos para evitar irregularidades, os sobrepreços e despesas incompatíveis com a realidade financeira dos municípios. Por exemplo, tem município que está em calamidade pública. Como é que vai contratar um show milionário de um artista para o São João, por exemplo? É incoerente isso, né? Só para se ter ideia, um artista cobrou à prefeitura de Caruaru R$1,5 milhão por apenas um show que vai acontecer nesse período junino. Bom, Caruaru tem a iniciativa privada por trás também, então tem dinheiro privado aí na história, aí ameniza a situação. Mas há outros municípios que fazem o contrato do mesmo show e que são bem menores, né? Enfim, que não tem essa ajuda privada.

0: também, e aí é um alerta aí para esse ano de eleição, está proibido a utilização do político da questão do uso político nas apresentações artísticas, né? O ator, o cantor, a cantora, diz, fulaninho de tal é o melhor, prefeito é o melhor, enfim. Então, isso está proibido também, o Tribunal de Contas vai ficar atento em relação a essa questão, já que estamos num ano de eleições gerais. Mauro.
1: Importante tudo isso, Mário, porque o dinheiro, quando a gente fala, né, de dinheiro público, parece que é uma coisa muito abstrata, mas isso quer dizer não, que é o meu dinheiro, é o dinheiro do Mário, é o seu dinheiro, que está, de você que está nos ouvindo, entendeu? É esse dinheiro que está indo para finalidades aí que às vezes a gente nem conhece. Então, assim, a transparência é um princípio básico da administração pública, da democracia, e a gente precisa exigir isso cada vez mais. Mário, obrigado por hoje, um bom fim de semana aí para você.
0: Para todos nós.
1: São 6:40, a gente segue aqui te contando aquilo que é essencial no noticiário desta sexta-feira.
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1: Caso Master, a Polícia Federal prendeu ontem em Belo Horizonte o pai de Daniel Vorcaro, Henrique Vorcaro, na operação que apura fraudes envolvendo o Banco Master. Ao todo foram 7 mandados de prisão preventiva e 17 de busca e apreensão. Esses mandados foram cumpridos nos estados de São Paulo, Rio de Janeiro e Minas Gerais. A investigação da Polícia Federal mostrou que o pai de Daniel Vorcaro era um, abre aspas, demandante, beneficiário e operador financeiro de um grupo conhecido como A Turma, fecha aspas. Esse grupo ameaçou e intimidou adversários de Daniel Vorcaro, utilizando informações privadas obtidas de bases de dados do governo ilegalmente.
3: Olha, na representação que foi apresentada ao Supremo Tribunal Federal, a Polícia Federal diz que entre os integrantes desse grupo chamado A Turma, estariam policiais federais em atividade, policiais federais aposentados, operadores do Jogo do Bicho e milicianos do Rio de Janeiro. Um segundo grupo ligado a Daniel Vorcaro também foi alvo da operação de ontem. O grupo conhecido como Os Meninos. Então existia A Turma e existia esse outro grupo conhecido como Os Meninos. Esse segundo, que era composto por hackers que promoviam ataques cibernéticos para remover conteúdos da internet que eram considerados prejudiciais a Daniel Vorcaro, ao Banco Master, e também eram responsáveis por espalhar informações positivas sobre ele. Segundo a Polícia Federal, os agentes da corporação investigados foram afastados das suas funções. Os alvos são investigados pelos crimes de ameaça, corrupção, lavagem de dinheiro, organização criminosa, invasão de dispositivos e violação de sigilo funcional.
1: Tudo isso configura, né, Stephanie, uma máfia, né? Sensação que dá é de uma máfia que tinha um banco.
3: É, porque a princípio, a gente quando fala assim de crimes financeiros, é dinheiro pra lá, é dinheiro público, tá? Vamos deixar aqui sempre muito claro, isso é importante a gente fazer esse alerta todas as vezes. É dinheiro público, que passa por uma operadora, que depois passa por um banco, que depois vai pra offshores, que depois vai pra investir fundos de investimento e que vai tomando um descaminho. Mas além dessa operação de um braço financeiro, que parece, né, uma coisa muito, muito distante da nossa realidade, tem também aquilo que aproxima, né, dos crimes que a gente vê no dia a dia. Crimes cibernéticos, crimes físicos também, né? Então a gente tá falando, vamos lembrar que existia dentro desse braço também, né, Mauro? Uma pessoa que era conhecida como sicário.
1: É. Pois é.
3: É, então assim, que a gente não esqueça tudo isso também. Então são a gente não tá falando só de crimes financeiros aqui. Agora essa nova etapa da operação da Polícia Federal, identificando aí um grupo conhecido como A Turma e outro conhecido como Os Meninos, praticando crimes esses que talvez sejam de mais fácil compreensão pra gente.
1: E tem um aspecto que isso tá dentro de toda atuação de crime organizado, seja ela qual for, que é a presença de agentes públicos. Você percebe, essa operação de ontem, né, a sexta fase da Compliance Zero, ela prende e também afasta de funções policiais federais da ativa e aposentados. Portanto, você tinha gente da Polícia Federal trabalhando ali para Daniel Vorcaro. Logo no começo da investigação, da apuração sobre o escândalo do Master, a gente percebeu que tinham dois funcionários do Banco Central, que eram como se fossem, que

0: recebeu mesada de Daniel Vorkaro para passar informações para ele, antecipar movimentações do Banco Central em relação ao Banco Master. Quer dizer, as organizações criminosas só funcionam também porque tem participação de agentes públicos nisso. E é importante que as instituições estejam muito atentas a isso e punam, cortem na própria carne, como diz aí o jargão, né? E punam, afastem e, enfim, tomem todas as providências necessárias para que esses agentes não atuem mais. A gente daqui a pouco vai falar, vai voltar a falar sobre o caso Master, sobre o envolvimento de Flávio Bolsonaro com Daniel Vorkaro, novos desdobramentos. E vamos atualizando por enquanto, às 6h44, aqui em São Paulo, a situação ali daquela explosão que aconteceu no início dessa semana no bairro do Jaguaré, na zona oeste da cidade. O governo de São Paulo confirmou ontem a segunda morte por causa dessa explosão lá no bairro do Jaguaré. Francisco Albino, de 62 anos, estava internado no Hospital Regional de Osasco. Ele era pintor e foi arremessado com a força da explosão. A outra morte confirmada foi a do vigilante Alexandro Fernandes, de 45 anos. Até ontem, 27 casas seguiam parcialmente interditadas pela Defesa Civil, 5 foram demolidas e serão reconstruídas com recursos da Sabesp e da Congás. A Agência Reguladora de Serviços Públicos do Estado de São Paulo oficiou as duas concessionárias para apresentar esclarecimentos sobre a explosão. Essa explosão teve origem numa obra da Sabesp, em que uma tubulação da Congás foi perfurada. O prazo para a resposta das duas empresas acaba hoje, sexta-feira. 6h45.
1: Vamos girar o mundo? Gira o mundo. Vamos dar uma passada também nas notícias internacionais aqui para você, né? A gente traz as notícias, principais notícias do Brasil e também do mundo para você logo cedinho. A gente já começa falando do encontro entre Donald Trump e Xi Jinping lá na China, né? Camilo Mota chegando aqui para nos atualizar sobre tudo das notícias internacionais. Camilo, me lembrou muito aquele meme, né? Em que há uma criança sorrindo em primeiro plano, mas no fundo a coisa se acaba, né? Tem uma casa pegando fogo, tem explosões, tem coisa voando pelos ares. É mais ou menos essa a leitura que a gente faz das fotos oficiais, dos discursos oficiais de Donald Trump e Xi Jinping ao final. Mais de Donald Trump, né? Xi Jinping até não, a gente não ouviu muitas declarações, mas Donald Trump falou aquela aparência de estabilidade, mas o que a gente percebe no fundo dessa imagem, hein, Camilo? Muito bom dia pra você.
2: Oi, Stephanie, ótimo dia pra você, Mauro, e você que acompanha aqui o Jornal Nova Brasil. É quase isso, Stephanie, eu diria que sem esse sorriso, porque a gente vê aí as fotos oficiais, o Xi Jinping com um rosto, né, ali mais neutro, enquanto Donald Trump sempre com esse semblante mais de preocupado, então um pouco desconfortável ao lado do líder chinês. A gente tem a foto para quem está acompanhando no YouTube. E essa cúpula encerra, né? Donald Trump já embarcou de volta para os Estados Unidos, mas com os dois países tentando vender uma imagem aí de uma relação mais estável aí entre Estados Unidos e China, claro, sem esconder também os pontos de atrito. Em Pequim, Xi Jinping recebeu aí Trump com honras durante esses dois dias e falou em uma nova fase de estabilidade estratégica, enquanto Donald Trump celebrou possíveis acordos em comércio, agricultura, aviação e inteligência artificial. Inclusive, Donald Trump anunciou aí a venda de aviões Boeing para a China e também Trump celebrou esses acordos, né? Mas claro, com essa imagem também, né? Esse reforço de que Pequim quer ser tratado de igual para igual com Washington, no momento também que a China ganha mais peso diplomático e econômico nesse cenário global. Apesar do tom amistoso aí entre os dois líderes, Taiwan segue como principal foco de tensão. A gente trouxe aqui, Xi Jinping alertou aí sobre o risco de uma escalada de um conflito direto entre os dois países, caso esse tema volte aí à frente, né, e os Estados Unidos também invistam em Taiwan. E a crise no Oriente Médio também continua sendo um tema bastante sensível, mas os dois países concordaram com a necessidade de reabertura do Estreito de Hormuz. Bom, aparentemente, pelas imagens e pelas declarações que a gente tem oficiais, é que sim, os dois países deram um pulo, né? Subiram um degrau nessa possibilidade de diálogo, e eles falaram também, os dois líderes, em consensos em muitos temas. Resta saber se isso vai ficar só nas declarações, né, Mauro? Ou então se vai continuar aí havendo tentativas de sanções e mais tarifas ao longo do ano. Inclusive, Donald Trump, apesar também dessa tensão, fez um convite a Xi Jinping para visitar os Estados Unidos ao longo do ano também.
0: Deve acontecer mais para o final do ano essa visita, né? Agora, os dois trataram, né, da questão do Irã também, e o Irã liberou uns navios chineses ali para passar pelo Estreito de Hormuz, né?
2: Não é bobo nem nada. No mesmo dia que os dois líderes estavam reunidos, o Irã começou a permitir a passagem de navios chineses pelo Estreito de Hormuz após o acordo direto com Pequim sobre regras de trânsito na região. A gente trouxe aqui também mais informações de que o Irã havia liberado aí a passagem desde que houvesse as informações completas de rotas, de também de tempo e carga que esses navios estão carregando. E segundo a imprensa iraniana, os navios receberão a autorização após seguirem os protocolos definidos por Teerã. E aproveitando, logo depois da saída de Donald Trump, a China pediu um fim rápido para essa guerra entre Irã, Estados Unidos e Israel, e afirmou também que o conflito já provoca desastres no Oriente Médio. O chanceler iraniano Abbas Araghchi acusou os Estados Unidos de enviarem mensagens contraditórias sobre as negociações de paz, e ao mesmo tempo, infelizmente, Israel ampliou os ataques contra carros e motocicletas no sul do Líbano, mas fica também um recado do Irã aos Estados Unidos, fazendo essa concessão à China, e nesse momento que acontece aí também, que acontecia, aliás, essa cúpula entre Xi Jinping e Donald Trump.
0: Ainda sobre a cúpula, só mais uma observação. Agora a gente precisa saber, né? Porque assim, o Donald Trump sai falando que foi lindo, maravilhoso, o Xi Jinping ficou quieto, né? Não deu nenhuma grande declaração. Agora a gente precisa saber o que os canais oficiais vão falar. A diplomacia, se vai ter algum, né, o anúncio de algum acordo, quais são os efeitos concretos desse encontro. Por enquanto, não muita coisa, né?
2: Tem um detalhe curioso, Mauro, voltando ao primeiro assunto, que o Donald Trump, ele declarou logo em seguida que ele admitiu que o Xi Jinping chegou a dizer que os Estados Unidos estavam em declínio, mas segundo o Trump, de forma bastante cordial e elegante. E aí, claro, né, o Donald Trump passou um pano ali e falou que ele estava se referindo ao período de Joe Biden, quando Joe Biden governava. Mas o próprio Trump admitiu que o chinês, né, o Xi Jinping, disse isso a ele. Então fica também esse recado, né? Agora, os detalhes e os bastidores, eu acho mais difícil a gente saber o que foi dito.
0: Entre um golinho de chá e outro, viu, Stephanie, o Xi Jinping mandou essa pro Trump. Vocês estão em declínio. Foi só um chazinho.
2: Agora, se o Trump vai dormir essa noite ou de volta aí aos Estados Unidos no voo, eu não sei, viu?
0: É isso aí.
1: Coragem tem, né? Bom, são 6h51 também, Camilo. Queremos saber também de outras informações, deixando um pouquinho de lado aí todo o encontro, né? A cúpula, Estados Unidos, China, todo esse confronto no Oriente Médio também. Vamos falar dos conflitos que estão acontecendo nesse momento no Haiti. E 78 mortes já foram confirmadas nessas brigas de gangues nos arredores ali de Porto Príncipe. Conta pra gente também sobre essa situação.
2: É isso, infelizmente a gente volta a falar de violência no Haiti, no colapso também da segurança no país, que é o país mais pobre do Caribe. Confrontos entre gangues deixaram ao menos 78 mortes nos arredores de Porto Príncipe desde o último fim de semana, segundo as Nações Unidas, incluindo mulheres e crianças. Essa violência também forçou mais de 5 mil pessoas a abandonarem suas casas, enquanto hospitais precisam interromper atendimentos com equipes humanitárias aí também que tiveram que ter sido, né, evacuadas. O cenário mostra como essas gangues ampliaram o controle sobre partes da capital haitiana numa espécie de guerra urbana que desafia aí a polícia local e pressiona a nova força multinacional que foi já enviada ao país. Mas, de novo, né, depois de 15 anos, a gente volta a falar de violência. Violência essa que, infelizmente, nunca acabou no Haiti desde aquela crise de 2010. Uma tragédia.
0: Obrigado, Camilo. Bom final de semana. Até segunda-feira.
2: Tá, gente. Bom trabalho.
0: Vamos lá. Vamos falar de esporte agora. São 6 horas e 53 minutos.
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0: Hoje, sem o Weber Lima, mas com Stephanie Alves.
1: Relembrando os velhos tempos aqui, tá, Mauro?
0: Cobertura esportiva, não é isso?
1: Cobertura esportiva, pois é. Vamos lá, Weber Lima não está conosco, né, para falar de mais zebras. Você sentiu falta dele aqui ontem para falar da eliminação do São Paulo.
0: Pois é.
1: Hoje ele vai ficar devendo também para falar de mais zebras passeando aí na Copa do Brasil.
0: Tá se recuperando. Bom, vamos lá. Resultados aqui da Copa do Brasil, né? Encerrando a fase aí classificatória para as oitavas de final. O Botafogo caiu fora. A Chapecoense eliminou o Botafogo, ganhou de 2-0. Primeiro jogo, o Botafogo tinha ganhado de 1-0. Ontem, a Chapecoense fez 2-0 no Botafogo. Não sei se é exatamente uma zebra, assim, daquelas zebras grandes e tal. Pode ser uma zebrinha, talvez, Stefano.
1: É uma zebra, Mauro, é uma zebrinha, vai. Porque a Chapecoense no Campeonato Brasileiro não vence há um tempão, né? A Chapecoense hoje é lanterna do Campeonato Brasileiro. Então, assim, é uma zebra, não deixa de ser, né? É um time menor derrotando aí um time de mais poder econômico, com uma equipe também mais reforçada. Então, não deixa de ser, essa é a primeira, né? Agora, mais a grande zebra da noite mesmo fica por conta da eliminação do Flamengo, né?
0: Esse é
1: Flamengo
0: praticamente
1: que tinha vencido.
0: Um elefante listrado, né? Não é mais que... Mas...
1: Pois é, bota um dinossauro preto e branco aí listradinho para esse resultado de ontem. Lembrando que o Flamengo tinha vencido o jogo de ida no Maracanã por 2-1, mas ontem no Barradão não foi paro pro Vitória, da Stephanie Ferreira, que chegou aqui hoje uniformizada na Nova Brasil, tá? Ela que é Vitória. Então chegou felicíssima aqui comemorando esse avanço do Vitória para a próxima fase da Copa do Brasil. Lembrando que também tem uma premiação milionária, né? Que para as grandes equipes não faz lá tanta diferença nos cofres. Talvez para o Flamengo 3 milhões aí não fizesse tanta diferença nos cofres, mas para o Vitória é uma excelente graninha entrando. Ontem Vitória venceu o Flamengo por 2-0 no Barradão.
0: A gente fica naquela tentação de falar da vitória do Vitória, né? Como é que a gente evita isso? Não é inevitável. A vitória do Vitória. Vamos lá para os outros placares. O Atlético Paranaense venceu o Atlético Goianiense lá em Goiás. O primeiro jogo tinha sido 0-0. Ontem, 4-1 para o Atlético Paranaense. O Atlético Paranaense está classificado. O Grêmio também ganhou, passou com tranquilidade sobre o Confiança de Sergipe.
1: Com confiança sobre o Confiança.
0: Isso, a vitória do Vitória, confiança sobre o Confiança. 3-0 para o Grêmio ontem. O primeiro jogo já tinha sido 2-0. O Grêmio classificado. O Corinthians, duas vitórias magrinhas, mas passou também, né? Fez 1-0 no primeiro jogo.
1: 1-0 é goleada, Mauro.
0: É, isso, é 0-0 até. Em cima do Barra, de Santa Catarina, fez 1-0 no primeiro jogo. Ontem fez 1-0 de novo. Corinthians também classificado. E o Fortaleza ontem ficou no 0-0 com o CRB, mas como o Fortaleza tinha vencido por 2-1 o jogo de ida, o Fortaleza também seguiu adiante na Copa do Brasil. Então, com isso, estão aí definidos todos os clubes que vão para as oitavas de final, Stephanie.
1: Para não ficar só nas flores, acho que a notícia ruim aí para o corintiano foi o que aconteceu no pós-jogo, né? Só para a gente deixar aqui também essa informação, que na coletiva de imprensa ali, depois da vitória, né? Depois da classificação, Yuri Alberto anunciou que não passa do fim do ano, eu vou buscar um novo desafio, não estarei mais com o Corinthians. E aí aquela notícia para o corintiano amanhecer a sexta-feira já, assim, né? De cara fechada, de cara amarrada, porque não é algo que a gente costuma ver, né? O jogador anunciando que, olha, daqui eu não passo, tá aqui, terminando o contrato eu vou embora, não estou feliz, não estou satisfeito. Então a gente deve ver corintiano pichando muro em breve, viu, Mauro?
0: E por outro lado, também é muito difícil pro Corinthians segurar o Yuri Alberto, né, por causa de contas aí, dos valores, tudo isso. É bem difícil pro Corinthians, que não tá em boa situação financeira, mas com certeza o torcedor do Corinthians vai sentir falta. Para terminar, temos uma notícia da CBF, a Confederação Brasileira de Futebol, que anunciou ontem a renovação do contrato do técnico Carlo Ancelotti. Assim, o italiano permanecerá no comando da seleção brasileira até o final da Copa do Mundo de 2030. Ganha aí mais 4 anos, mais um ciclo de Copa do Mundo para trabalhar à frente da seleção brasileira. Stephanie.
1: É isso, né? Ele que tá com a missão do Hexa, né? Vamos ver como se sai esse ano. De qualquer forma, já tem mais um ciclo, pelo menos, garantido, né? Carlo Ancelotti que chegou com aquela curiosidade sobre o Brasil, né? Ele fez questão de mergulhar na essência brasileira, conhecer a cultura brasileira antes sequer de mergulhar sobre o futebol, sobre a seleção. Então tá aí, né? Fazendo o trabalho segunda-feira, lembrando, tem o anúncio dos convocados, tá todo mundo. Acho que a principal dúvida é Neymar vai, Neymar não vai. Vai, mas a lista completa. Vai ou não vai, né? Apesar de torcidas, né? De muita gente que defenda que ele vá, sim, porque é o principal nome, enfim. Há também quem defenda que ele não vá, porque nos últimos anos a gente não viu o melhor do futebol de Neymar. Então, segunda-feira a gente descobre, porque quem vai decidir tudo isso é Carlo Ancelotti.
0: É isso aí. Segunda-feira tem a convocação. O Carlo Ancelotti fica mais 4 anos. Se ele já consegue, em pouco tempo, falar português tão bem, em 4 anos ele vai estar falando até com sotaque carioca. Vai seu, né?
1: Mas ele é um gênio com línguas, impressionante, né? Impressionante, Carlo Ancelotti, poliglota. Ele já falava o espanhol muito bem, chegou aqui e não demorou para sair com português também, não.
0: Vamos lá, vamos pro break, são 7 em ponto. A gente continua aqui com você e você continua muito bem informado, muito bem informada no jornalismo da Nova Brasil.
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1: 7h03. Relógio avançando e avançando rápido aqui na nossa sexta-feira. Agradecendo mais uma vez a sua companhia, você que está conosco em toda a nossa rede espalhada aí pelo Brasil. Você sabe que nós estamos no rádio, no nosso aplicativo da Nova Brasil, também no nosso site novabrasil.com e lá no YouTube com aquele espaço para sua participação, para o seu comentário que a gente agradece. Agradece como sempre, tá? Muito bom ter você aqui conosco. Já vamos girar mais uma vez para saber o que importa para você hoje.
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3: O senador e pré-candidato à presidência, Flávio Bolsonaro, confirmou ontem, numa entrevista à Globo News, que as quantias milionárias negociadas com Daniel Vorcaro, dono do Banco Master, foram para um fundo nos Estados Unidos. O caso foi revelado pelo site Intercept Brasil na última quarta-feira. A reportagem do Intercept aponta que os recursos pagos por Vorcaro passaram pela empresa Entre Investimentos e Participações e pelo fundo Heaven Gate Development, registrado no Texas e representado por Paulo Calisto, que é advogado de Eduardo Bolsonaro. Você sabe que Eduardo Bolsonaro mora nos Estados Unidos, está morando nos Estados Unidos desde o ano passado.
1: Bom, segundo Flávio Bolsonaro, esse fundo foi criado especificamente para o pagamento do filme sobre a vida do ex-presidente Jair Bolsonaro. O senador negou que os recursos tenham sido usados para custos da estadia do irmão dele, de Eduardo Bolsonaro, lá nos Estados Unidos. Em nota, o ex-deputado Eduardo Bolsonaro também negou que tenha recebido recursos desse fundo Heaven Gate. Numa entrevista que concedeu ontem à Globo News, Flávio Bolsonaro também falou sobre o fato de ter negado. Em primeiro momento, ele negou a existência dessas transferências quando foi perguntado sobre esse assunto por um repórter do Intercept na quarta-feira aqui em Brasília. O pré-candidato disse que ele não falou sobre esse assunto, primeiro ele negou isso aí, porque segundo ele havia um contrato de confidencialidade. A gente vai ouvir agora um trecho da entrevista de Flávio Bolsonaro à Globo News.
4: Eu conheci ele em dezembro de 2024 exclusivamente para tratar disso. Qualquer mensagem que apareça daqui para frente, qualquer mensagem que já apareceu, o meu contato, os meus contatos, sejam por telefone ou pessoalmente com ele, foram exclusivamente para falar do filme, uma conversa monotemática.
3: O senador disse que se admitisse conhecer o banqueiro, teria que explicar a ligação entre os dois e revelar detalhes do financiamento do filme. Flávio chegou a reconhecer que mentiu ao negar contato com Vorcaro, mas afirmou que não poderia descumprir o acordo de sigilo, que, segundo ele, poderia gerar multa e expor os investidores envolvidos no projeto. O senador também rebateu interpretações sobre a proximidade entre ele e Daniel Vorcaro. Nas mensagens divulgadas pelo Intercept, Flávio e Vorcaro aparecem se chamando de irmão, irmãozão, mermão. Segundo o pré-candidato, esse tipo de expressão faz parte do jeito carioca de falar e não significa intimidade. Para ele, é uma expressão que a gente usa para cumprimentar e até para pedir um coco na praia.
1: Bom, nos áudios que foram divulgados pelo Intercept, Flávio cobra pagamentos atrasados para a produção do filme Dark Horse e afirma que o projeto atravessa um momento decisivo, ao mesmo momento em que ele reconhece que Daniel Vorcaro, naquele momento, também atravessava um momento de dificuldade, né? Vamos lembrar. Em uma das mensagens, o senador diz que estava preocupado com os impactos dos atrasos no andamento da produção. Segundo informações divulgadas pela reportagem, Daniel Vorcaro chegou a repassar cerca de 61 milhões de reais para financiar o filme, né? O previsto seria muito maior, mais de 100 milhões, mas o que de fato foi repassado foram 61 milhões de reais.
3: Tem tanta pergunta ainda sem resposta nessa história. Por exemplo, tem recibo das despesas desse filme? As pessoas envolvidas receberam pagamento, declararam isso. Depois, tem ali registro dessa remessa de dinheiro para os Estados Unidos? Isso está registrado? Como é que isso foi feito? Tem outros investidores, né? O Flávio Bolsonaro citou investidores no plural. Quem são os outros investidores? Cadê esse contrato? Está registrado onde esse contrato aí de de patrocínio ao filme. Quem assina esse contrato? É o Banco Master? É Daniel Vorcaro? É alguma outra instituição? Quem é o responsável? Quem é que assina tudo isso? Quanto de dinheiro efetivamente foi transferido? Né? A reportagem do Intercept fala em algo em torno de 10 milhões de dólares, mas, né, e que na época dava ali uns 61 milhões de reais. Ninguém nega esse valor, ninguém negou até agora esse valor. Agora, de comprovado mesmo, a reportagem do Intercept, ela detectou uma transação de cerca de 2 milhões e meio de dólares, né, desse total de 10 milhões. Enfim, quanto que foi para lá? Tem registro dessas transações? Porque isso tem que passar, inclusive, por registros nas autoridades monetárias e nas autoridades financeiras. Cadê tudo isso? Né? Só falar, ah, não, era um contrato sigiloso, eu não podia revelar nada e não posso revelar nada? Desculpa, mas até aí não explicou muita coisa. Vamos gerar nossa reportagem e continuar falando desse assunto, né, Stephanie?
1: Vamos sim, vamos continuar girando a reportagem, mas só um adendo aqui, pegando o gancho nisso que você trouxe pra gente, é importante a gente lembrar que a gente tá falando de um filme privado, né? É um filme privado que, teoricamente, estava sendo conduzido com dinheiro privado. Mas, no fundo, o que a gente tá falando aqui são de relações de pessoas públicas, uhum, que, em um determinado momento, estavam cobrando um banqueiro, né? Uma figura privada, que opera no mercado privado, mas que já, sobre o qual já recaíam suspeitas de desvio de dinheiro público. Então, quando você pede para um banqueiro bilionário patrocínio para um filme privado, de onde é que estava vindo esse dinheiro? É isso, no final das contas. Eu vou sempre bater nessa tecla aqui. A gente está falando, no final das contas, do desvio para o Banco Master de dinheiro público. Quando você pede dinheiro para o dono do Banco Master, você não desconfia de onde vem esse dinheiro. São essas as relações que a gente precisa explicar quando tem um senador da República chamando uma pessoa que já é investigada de irmão. Meu irmão, por mais que seja um linguajar, né, um jeito de falar que é realmente típico do carioca, a gente toma cuidado quando vai falar com uma pessoa que é investigada. Eu não chamaria, né, uma pessoa que eu não gosto, uma pessoa com quem eu não tenho afinidade, de irmão ou meu irmão. Vamos girar nossa reportagem.
3: Diga. Complementando, de onde veio esse dinheiro e para onde foi esse dinheiro? Né? Esse dinheiro realmente foi todo ele para o filme? É importante a gente saber isso. Outra coisa, o senador Flávio Bolsonaro diz que quando começou esse relacionamento com Daniel Vorcaro, ele não tinha escândalo do Master, não tinha nada disso, né? E que é exclusivamente por causa do filme. Mas quando foi chegando mais para o fim, já tinha. O Banco Master já tinha tentado aquela negociação com o Banco de Brasília, que foi negado, o BRB. O Banco Master já estava na mira do Banco Central, isso estava público em tudo quanto era lugar, isso estava sendo publicado pela imprensa, né? Todas as complicações do Banco Master. E tem mensagem do Flávio Bolsonaro para o Daniel Vorcaro até a véspera da prisão do Daniel Vorcaro, né? Então, assim, não dá também para dizer que não sabia das confusões todas do Master. Enfim, vamos seguir com esse assunto por aí, Stephanie.
1: Vamos girar a nossa reportagem.
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1: A gente gira, mas sem sair desse assunto, né? Vou trazer aqui para essa conversa agora a nossa reportagem aqui em Brasília, a Stephanie Ferreira, que vai nos contar que agora a Polícia Federal deve investigar esses repasses, né, Stephanie? Todos esses questionamentos que estamos aqui fazendo são os questionamentos que a Polícia Federal vai fazer agora para esses envolvidos, os repasses milionários ligados a esse filme sobre Jair Bolsonaro e a suspeita de que esse dinheiro, que aparentemente seria para a produção, né, de um filme milionário, não tenha sido usado para essa finalidade de fato, né? Para de onde veio e para o que foi usado esse recurso? É o que quer saber a Polícia Federal. Nos conte mais, Stephanie Ferreira.
2: Exatamente,
1: muito bom dia.
2: Exatamente, Stephanie. Muito bom dia para você, para o ouvinte da Nova Brasil. A Polícia Federal deve abrir essa investigação, como você disse, para apurar os acertos de pagamento entre o banqueiro Daniel Vorcaro e o senador Flávio Bolsonaro. A apuração começa depois de representações apresentadas por parlamentares à PF. Uma das linhas investigadas é se parte dos recursos teria sido enviado para um fundo no Texas, ligado ao ex-deputado Eduardo Bolsonaro, como a gente tem comentado aqui, né? Mauro acabou de falar sobre a necessidade exatamente de fazer o caminho desse dinheiro. porque há uma suspeita de que esse valor tenha sido usado para custear a permanência dele nos Estados Unidos, depois que o Supremo Tribunal Federal bloqueou as contas do ex-parlamentar. A suspeita foi levantada pelo vice-líder do governo na Câmara, Lindenberg Farias, que é o autor de uma das representações enviadas à Polícia Federal. Outras siglas, como PSOL e Missão, também pediram essa investigação. Além da ação na PGR e na Polícia Federal, Pedro Uxay também acionou a COAF para pedir o rastreamento da movimentação desse dinheiro. O deputado quer que o órgão investigue o caminho dos recursos enviados para empresas e fundos nos Estados Unidos. O caso repercutiu, obviamente, também no meio político, né? Além desses pedidos, o presidente Lula, pela primeira vez, comentou sobre o caso. Durante uma visita à fábrica da Petrobras em Camaçari, na Bahia, Lula classificou o episódio como caso de polícia e evitou aprofundar o assunto. Mas quando foi questionado, não teve jeito, ele teve que responder ali, mas ele disse que ele não era policial, nem procurador-geral, e que, por isso, o caso deve ser tratado pela Polícia Federal e não pelo governo. Já o governador de São Paulo, Tarcísio de Freitas, afirmou acreditar nos esclarecimentos apresentados por Flávio e disse que ele precisa continuar respondendo às perguntas que surgirem, que é uma demanda que os apoiadores impede, né? Que ele continue informando, porque eles estão reforçando muito esse discurso de que a verdade ela vai aparecer, de que tudo vai ser esclarecido, então que ele não tem o que temer, que ele deve responder. Enquanto isso, a fala do ex-governador de Minas Gerais, Romeu Zema, gerou um desgaste entre o Novo e o PL. Zema tinha publicado um vídeo nas redes sociais classificando como imperdoável o pedido de dinheiro feito a Vorcaro. Segundo a deputada Júlia Zanatta, há dentro do PL um movimento para suspender alianças com o Novo nos estados por causa dessa declaração. No próprio Novo, o Diretório do Paraná divulgou uma nota dizendo que a manifestação do ex-governador mineiro foi precipitada.
1: Então, fazendo essa leitura do mapa político aqui em Brasília, né, Stephanie, Mauro, a gente vê num primeiro momento o presidente Lula deixando, né, saindo um pouco, se descolando um pouco dessa discussão, ele não quer entrar nesse embate em primeiro momento, apesar de que a gente vai ver esse assunto sendo muito explorado, né, ano eleitoral, a gente vai ver esse assunto sendo muito explorado. Então, nesse primeiro momento, o que a gente vê são parlamentares, especialmente, né, de um lado e de outro, né, a oposição, claro, tentando usar isso ao máximo. Dentro do próprio partido, dentro do próprio PL, o que a gente viu, né, de muitas pessoas surpresas até com o nível de envolvimento de Flávio Bolsonaro direto com Daniel Vorcaro, direto com a figura de Daniel Vorcaro, mas tentando manter aquele ar de normalidade, né? Olha, tudo vai ser explicado, as coisas vão aparecer, a verdade há de prevalecer, enquanto se discute, né, de um lado e de outro, a necessidade da criação de uma CPI própria para falar de Banco Master, o que não deve acontecer em ano eleitoral no Congresso Nacional. Esse assunto deve ser realmente explorado no entorno político. A gente não deve ver uma CPI de Banco Master. E, enquanto isso, agora a Polícia Federal entrando de cabeça para investigar a origem e o destino desses recursos. Se foi para os Estados Unidos, se bancou estadia de Eduardo Bolsonaro por lá e se também houve qualquer outro uso menos republicano para essa grana preta, né, Mauro?
3: É isso. Vamos continuar falando sobre esse assunto agora sob o viés da economia.
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3: Tiago Salomão, o Salomanei já está aqui com a gente no estúdio. Tiago, temos que falar sobre Flávio Bolsonaro.
5: Que maravilha, hein? Uma quarta-feira tranquila, de repente tudo mudou. Isso mostra um pouco do como é o mercado financeiro. Vai ser bem legal
3: contar essa história. A bolsa desabou, o dólar subiu depois dessa notícia do Flávio Bolsonaro na quarta. Ontem já deu uma estabilizadinha, uma recuperada. Mas por que essa reação do mercado?
5: Bom, vamos lá. Eu estava pensando muito sobre... A gente vive isso no dia a dia no mercado financeiro. Primeiramente, bom dia a todos os ouvintes da Nova Brasil. Era uma quarta-feira à tarde e quando começou a pipocar as notícias correndo em todos os grupos de WhatsApp, a gente já começou a ver a reação nos mercados. Acho que a melhor forma de entender o que aconteceu é entender o significado entre o verbo gostar e preferir. O mercado financeiro gosta do Flávio Bolsonaro? Eu diria que o mercado financeiro preferia o Flávio Bolsonaro. A gente tem um exemplo bem claro. Esse dia começou a ser chamado de Flávio Day 2.0. Isso porque a gente teve o Flávio Day 1.0 no dia que o Flávio Bolsonaro anunciou que ia ser candidato. E a reação do mercado foi a mesma que a gente viu na quarta-feira. Bolsa caindo e dólar subindo.
3: Porque o mercado queria o Tarcísio, né?
5: Exatamente, é. Mauro. Exatamente isso. O mercado preferia o Tarcísio quando veio o Flávio e percebeu que o Tarcísio não ia se indispor com o filho do presidente, o qual ele foi ministro. O mercado entendeu que ia ser o Flávio. Agora, nesse cenário que vinha desde aquele anúncio para cá, o mercado passou a preferir o Flávio ao Lula. Pelo simples fato que a política econômica do governo atual, embora a gente tenha a arrecadação recorde, os impostos crescendo bastante, mesmo assim a gente não está conseguindo diminuir a nossa dívida. Então, o nosso endividamento vem se tornando quase que insustentável, o que mostra que em 2027 a gente vai ter que fazer uma reforma. E no governo atual, como a gente está vendo uma sinalização de aumento de gastos, isso talvez não aconteça. Poderia acontecer com um governo mais austero, uma equipe econômica que não necessariamente se resume ao Flávio, mas às pessoas que viriam junto com o Flávio Bolsonaro. Com o áudio vazado e toda essa história envolvendo, né, aí você pode até alegar, tem todos os indícios, né, de que ele vai ter problemas ali, mas o grande ponto é que afeta principalmente o lado moral, né? Quando você tem um candidato que apontava imoralidade por parte do principal adversário dele, quando você tem uma atitude dessa, né, você pode estar até dentro da lei, mas não está dentro da moralidade, né? E isso a gente viu claramente na reação dos mercados na quarta-feira. Como o Mauro falou, o dólar subiu e a bolsa caiu, mas tem um outro indicador que, embora não esteja liberado aqui no Brasil, mas todo mundo olha isso lá fora, que é o Polymarket. Você vê as apostas para o Flávio Bolsonaro ser presidente despencarem de 40% para quase 28%. Enquanto isso, os outros candidatos que estavam atrás dele, Zema, Renan Santos, eles tiveram uma leve alta, mas nada que se aproximasse do percentual do Flávio Bolsonaro. O ponto aí, e principalmente que fica muito evidente, é o cenário ficou mais fácil para o Lula ser reeleito. E o mercado precificou isso na quarta-feira. Mas a gente sabe que política tem muita água para passar debaixo dessa ponte. O próprio Flávio pode reaver. A gente ainda está em maio. A gente até brinca que hoje a discussão do brasileiro é principalmente se o Neymar vai para a Copa ou não, como é que vai ser a Copa do Mundo. Só lá em agosto a gente vai começar a discutir muito mais política no povo, né? Na discussão social. Né? Embora o mercado financeiro acompanhe isso desde o ano passado, isso ainda está muito pouco penetrado na sociedade. Mas o fato é que, primeiro, Flávio perdeu muita força agora. Segundo, os próprios candidatos que se colocariam como uma terceira via, uma outra alternativa à direita, um deles, o Romeu Zema, já começa a sofrer pressão interna, né? O próprio Novo falando que a declaração dele de que o que aconteceu com o Flávio é inaceitável. Isso começou a ser mal visto até pelo próprio Novo, então foi uma atitude precipitada. Então a gente começa a ver uma corrida eleitoral que fica mais favorável para o Lula do que para o candidato da direita. E até por isso que o mercado reagiu dessa maneira um pouco mais histérica na quarta-feira, normalizou um pouco na quinta, mas as coisas ficaram como ficaram de quarta-feira para cá.
3: Obrigado pela análise, Thiago. Bom fim de semana, até semana que vem. Valeu. Gente, notícia de momento, o ex-governador do Rio de Janeiro, Cláudio Castro, é alvo de buscas da Polícia Federal neste exato momento, lá no Rio de Janeiro. Agentes foram para a casa do Cláudio Castro, num condomínio de luxo, na Barra da Tijuca, a fim de cumprir um mandado de busca e apreensão. Também é alvo dessa operação da Polícia Federal o dono da Refit, o empresário Ricardo Magro, que é acusado aí de ser um dos maiores devedores de impostos do Brasil. Essa ordem foi dada pelo ministro Alexandre de Moraes, do Supremo Tribunal Federal. Tem um comunicado aqui da Polícia Federal dizendo que é a operação sem refino para apurar a atuação de conglomerado econômico do ramo de combustíveis, suspeito de utilizar estrutura societária e financeira para ocultação patrimonial, dissimulação de bens e evasão de recursos no exterior. O Ricardo Magro, inclusive, mora nos Estados Unidos. É uma reivindicação, inclusive, do presidente Lula para o governo americano, que tente trazer Ricardo Magro de volta para o Brasil. Segundo a Polícia Federal, as investigações apuram possíveis fraudes fiscais, ocultação patrimonial e inconsistências relacionadas à operação de refinaria vinculada ao grupo. Foram cumpridos 17 mandados de busca e apreensão e 7 medidas de afastamento de função pública nos estados de Rio de Janeiro, São Paulo e Distrito Federal, por determinação do Supremo Tribunal Federal. Também foi determinada a inclusão de investigado na difusão vermelha da Interpol. Esse é o caso do Ricardo Magro. A justiça ainda determinou o bloqueio de aproximadamente 52 bilhões em ativos financeiros, 52 bilhões de reais em ativos financeiros e a suspensão das atividades econômicas das empresas investigadas. Portanto, mais uma operação da Polícia Federal, dessa vez atingindo o ex-governador do Rio de Janeiro, Cláudio Castro, que é do PL, o mesmo partido do Flávio Bolsonaro também. O PL é bastante complicado nessa semana, Stephanie.
1: Pois é, noticiário complicado, né, para a direita aqui no país. Vamos ver, né? Ao longo do dia a gente deve ter aí todas mais informações sobre essa operação da Polícia Federal que está em andamento neste momento, mirando principalmente, né, o ex-governador do Rio de Janeiro, Cláudio Castro, e a gente estará atentos aqui. Agora, 7 horas e 24 minutos, já vamos trazer aqui para o papo o Diego Amorim com o resumo musical da semana. Eita, semaninha complicada, quero ver o que vai cantar Diego Amorim.
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1: Diego, já até pedi reforço no café aqui, porque olha como diriam por aí, de tédio a gente não morre nesse país. Que ritmo essa semana, hein?
7: Que coisa, hein, Stephanie? Bom dia pra você, pro Mauro, pro nosso ouvinte da Nova Brasil, no país inteiro. Vamos rir um pouquinho, né, pra não chorar, não é? Outro ditado bom que a gente tem que levar a sério. Às vezes é melhor rir pra não chorar. É óbvio que eu vou começar falando do áudio do Flávio Bolsonaro para o Daniel Vorcaro, que foi divulgado nessa semana aí pelo site Intercept Brasil. O tom do áudio era um tom lamentoso. Ali no início o Flávio disse que está passando por uma situação difícil, a gente está passando por uma situação difícil, e a gente sabe que você também, Daniel, está passando por uma situação difícil. O Daniel viria a ser preso pela primeira vez no dia seguinte ao envio desse áudio por parte do Flávio Bolsonaro. Eu acho que faltou o Flávio no final cantar assim, Mauro Tereferri. Vivemos esperando dias melhores, dias de paz, dias a mais, dias que não deixaremos para trás. Eu estava só esperando eles cantarem Jota Quest. Ou então, eu pensei que o Flávio fosse cantar Jorge e Matheus. Você gosta de um sertanejo de vez em quando, Stephanie Alves?
1: Não é muito a minha praia, não, Diego. Eu sou do rock, do reggae, mas vai, entendo.
7: Eu pensei que o Flávio fosse cantar assim. Tem um pedaço do meu peito bem colado ao teu, alguma chave, algum segredo que me prende ao seu. Um jeito perigoso de me conquistar. É um jeito perigoso, um jeito perigoso. Agora, a melhor música. Foi uma chuva de músicas que vieram à minha mente quando eu vi o áudio do Flávio Bolsonaro. Mas a melhor, gente, a melhor, acho que mais se encaixa, eu vou ter quase que recitar essa música. É essa aqui assim, ó, Mauro. Você, meu amigo de fé, meu irmão, camarada, amigo de tantos caminhos e tantas jornadas, cabeça de homem, mas o coração de menino, aquele que está ao meu lado em qualquer caminhada, me lembro de todas as lutas, meu bom companheiro Daniel Vorcaro. Você tantas vezes provou que é um grande guerreiro, o seu coração é uma casa de portas abertas para a Brasília inteira. Amigo, você é o mais certo nas horas incertas, Mauro.
3: Haja incertitude nessas horas.
7: É a música inteira. Essa música foi feita pro Flávio Bolsonaro, pro Flávio e pro Daniel. Aí continua assim, ó, às vezes em certos momentos difíceis da vida, em que precisamos de alguém para ajudar na saída, o seu dinheiro, Daniel Vorcaro, de força, de fé, de carinho, me dá a certeza de que eu nunca estive sozinho. Agora a turma tá fazendo essa avaliação de... Oi, Mauro.
3: Mas só, aí tem o seguinte também, né? Eu já tinha falado da música outro dia aqui, Na hora do áudio ali, é meu amigo de fé, meu irmão camarada.
7: Meu irmão.
3: Depois, na hora da explicação, é a música do Paulinho da Viola, né? Quando o jeito é se virar, cada um trata de si, irmão desconhece irmão.
2: Desconhece irmão.
7: Muito bom. O sentimento no entorno do Flávio Bolsonaro, até ontem, no início da noite, com quem eu conversava, era ainda de uma situação de tombo, né? Eles sabem que estão no meio de uma crise, mas a política, como eu dizia aqui ao longo da semana, a política é um dia de cada vez. Eles acreditam que a crise vai passar, que deve perder um pouquinho de intenção de voto o Flávio, mas que depois muda, vem outra coisa e eles vão seguir. E vão explorar também a estratégia, que é uma estratégia que já vem sendo usada, que é e o PT? E o INSS, e o Petrolão, e o Mensalão, o Lula não pode falar de corrupção de nada, não sei o quê. Então é como se o pessoal cantasse assim, ó. Jogando erro contra erro, o seu é bem maior que o meu. Não joga a culpa toda pro meu lado, é você que tem alguém do lado. Eu sou apenas o peso do pecado.
3: Meu Deus do céu, que tá
7: pra finalizar, enquanto isso, Ciro Nogueira deu uma submergida aí, né? O Flávio ofuscou o Ciro Nogueira, ele tá meio que cantando no mais, estou indo embora, baby, baby. Tá indo embora o Ciro. Agora, muita gente tá cantando aqui em Brasília pros próximos dias assim, ó. O acaso vai me proteger enquanto eu andar distraído. Tá todo mundo com medo. Eu vou finalizar lembrando aqui que teve essa semana também, foram tantas coisas essa semana, mas o Nunes Marques tomou posse no TSE, porque afinal de contas o show tem que continuar. E o Alcolumbre ficou do lado do Lula e eles não se olharam, né, Stephanie? O Lula e o Alcolumbre não se olharam em momento algum. Eu pensei que em algum momento o Lula fosse pegar no braço do Davi Alcolumbre, falar assim, olha pra mim. E ele fosse cantar, sabe o que, Mauro?
2: Ai.
3: Não, eu tô imaginando a cena na minha cabeça.
7: É, imagina o Lula, companheiro, pega aqui no meu braço aqui, Davi, olha pra mim. Olhos nos olhos, quero ver o que você faz, ao sentir que sem você eu passo bem demais. E o Alexandre de Moraes cumprimentou a Michelle Bolsonaro, a direita ficou empolvorosa. Eu fiquei imaginando o que o Moraes podia ter cantado no ouvido da Michelle. Dizem que ele pode ter cantado beija eu, deixa que eu seja eu. E aceita o que seja. Mas pra finalizar mesmo, ainda bem que tudo que aconteceu nessa semana tirou um pouco o foco do caso do IP lá, do detergente. Porque tinha gente bebendo detergente já. E o pessoal estava bebendo, Stephanie, Mauro, e eu finalizo e devolvo para vocês, desejando um excelente fim de semana. O pessoal estava bebendo detergente IP e cantando, sabe como? Dizem que sou louco por eu ter um gosto assim. Coragem,
3: até segunda-feira. Vamos encerrando essa semana que durou, sei lá, uns 25 dias mais ou menos, né, Stephanie?
1: Não é, ele falou aí de troca no comando do TSE, parece que foi em outra vida né? Foi no começo dessa semana, gente.
3: Foi nessa semana, pois é. Stephanie, você segue aí com o pessoal.
1: Obrigada.
3: Que tá no Distrito Federal. Bom fim de semana para você, até segunda.
1: Excelente fim de semana, pessoal. Até mais.
3: Eu sigo com você que nos acompanha aqui na região metropolitana de São Paulo. Você que está em toda a rede Nova Brasil, fica com as notícias da sua região. Obrigado pela companhia, pessoal. A gente se encontra de novo na segunda-feira. Valeu, tchau, tchau.
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11: 7:34, sextou. Excelente sexta-feira para você, hoje dia 15 de maio, aqui Nova Paradiso FM 89,5, Rio de Janeiro. Um sucesso atrás do outro. E o Redação Paradiso começando com as notícias que você precisa e muita música boa. No programa de hoje, ex-governador Cláudio Castro é alvo de operação da Polícia Federal. Em áudio, médico de UPA negocia preço de caneta emagrecedora com paciente, R$150 por semana. Oi? Pedido de CPI do Banco Master chega a 8 dias sem avanço na Alerj. O prazo do regimento é de 48 horas. Ainda na novela Master, policial federal alvo de prisão no Rio era agente infiltrado na PF em benefício da turma da patota do Daniel Vorcaro. Botafogo perde para Chapecoense 2-0 e dá adeus à Copa do Brasil de 2026. Vitória bate o Flamengo 2-0, quebra tabu de quase 13 anos e conquista a vaga nas oitavas da Copa do Brasil. Uma manhã de céu nublado nessa sexta-feira aqui no Rio de Janeiro, máxima prevista para hoje é de 28 graus. Há previsão de chuva, hein? Nesse momento aqui no FM Hall, estamos ao lado do Aeroporto Santos Dumont, termômetro marcando 22, São Paulo capital 14, Brasília 19 graus. Vão para a redação, Leão, beleza? Bom dia.
12: Muito bom dia, Gianotti, ouvintes ligados aqui no Redação Paradiso. Simbora, sextou e já detalhes sobre isso aqui, ó. Copacabana terá arena com transmissão gratuita de jogos do Brasil na Copa e vão ter shows também. Falando em shows, Diogo Nogueira recebe alta após ser internado com laringite bacteriana grave. Te conto já detalhes também sobre.
11: Vamos lá para o Centro de Operações da Prefeitura. Informações sobre o trânsito. Diga, Anderson, beleza? Bom dia.
13: Bom dia para você também, Gianotti. Muito bom dia para todo mundo sintonizado aqui na Nova Paradiso. Olha, início de manhã desta sexta-feira de trânsito complicado pelos lados da Avenida Brasil. Rolou um acidente mais cedo envolvendo uma carreta, carro de passeio na altura de Cordovil, pista sentido centro da cidade. Quem segue da Dutra, a dica é pegar a linha vermelha, viu? Tem melhores condições na pista sentido centro da cidade. Olha, o trânsito apresenta lentidão também na ponte Rio-Niterói. Tem um carro quebrado na altura da base naval da Ilha de Mocanguê, na pista sentido Rio de Janeiro. Tem dificuldades e lentidão para quem segue de Niterói, São Gonçalo e Itaboraí. 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Eu volto já, ok, Janati?
11: Beleza, estamos de olho, estamos ligados. O WhatsApp da gente liberado para você é o 99895-1895. Chega junto aí, a gente quer te ver por aqui. Vale texto, áudio, foto, vídeo, que vier, vem, vem. E aí, certinho? Beleza? Vamos nessa, vamos pra luta, vamos pra vida. Lave esse rosto aí, dá um up. Bom dia, Rio. Bom dia, Brasil.

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1: Nova Paradiso, 7:45. Bom dia para você, boa sexta-feira. O ex-governador Cláudio Castro é alvo na manhã de hoje de uma operação da Polícia Federal no Rio de Janeiro. Agentes foram para a casa de Castro, num condomínio de luxo na Barra da Tijuca, a fim de cumprir o mandado. Atualmente, o Rio de Janeiro é governado interinamente pelo presidente do TJ, o desembargador Ricardo Couto. Cláudio Castro renunciou ao cargo de governador em 23 de março, um dia antes de o Tribunal Superior Eleitoral retomar o julgamento que resultou na declaração de inelegibilidade por abuso de poder político e econômico nas eleições de 2022. E um áudio obtido pelo RJ2 da TV Globo mostra um paciente negociando diretamente com um médico e uma supervisora administrativa a aplicação de uma substância usada para emagrecimento dentro de uma unidade pública de saúde em Nova Iguaçu, na Baixada. Segundo o Ministério Público do Rio, o medicamento era vendido ilegalmente numa UPA do município pelo médico clínico Fran Sérgio Junqueira de Castro. É bom que dá para guardar o nome do infeliz. Fran Sérgio Junqueira de Castro e a supervisora administrativa, a Mônica Branco Lopes Vieira da Silva. Os responsáveis pelo esquema cobravam até R$150 por semana. Imagina que canetinha é essa, hein? Ô, Leão, bora.
2: E numa UPA, né? Numa UPA.
1: Acreditava. Você se surpreende com mais
2: zero.
1: Uma coisa?
2: Zero.
1: Ah, pelo amor de Deus.
2: Zero. Simbora, falar de coisa boa. Copacabana, Princesinha do Mar, a praia de Copacabana vai receber uma arena para a transmissão de jogos da Copa do Mundo desse ano, com show, experiências, né, de atrações culturais e muito mais. Segundo a organização, o espaço será montado ali na altura da Princesa Isabel. A inauguração oficial acontece no dia 13 de junho, na estreia da Seleção Brasileira no torneio. A arena vai receber o público nos Jogos do Brasil e também na grande final da Copa, com programação ainda que vai ser divulgada. Ainda de acordo com os organizadores, o espaço terá mais de 6 mil metros quadrados e capacidade para até 10 mil pessoas. 3 telões de alta definição, praça de alimentação, bares, ativações de marcas também e áreas instagramáveis, que agora virou modinha para você tirar foto.
1: Olha que bonito, áreas instagramáveis. Eles botam uma cartolina lá, xixelenta, para você tirar foto pro seu Instagram. Patético. É isso? Acabou?
2: É isso. É gratuito, mas por ter aí, né, um controle de pessoas, a plataforma Simpla será aí a responsável por organizar esses ingressos, que não vão ter, né, nenhuma taxa de cobrança, só mesmo para ter ali uma taxa de organização e também de limite de pessoas, que só vão caber 10 mil nessa arena.
1: Ah, muito bem. Ah, sabe quem tá aqui com a gente?
2: Quem?
1: Ele.
2: Meu amigo do sol?
1: Aí. Benitão, rapaz.
2: Amo.

0: Ah, é sempre bom ouvir o Benetão. Benetão que sempre tá no Samba Nova, todos os sábados e domingos a partir do meio-dia. Ah, joinha, hein, Marleninha? 7:52. E chegando junto, acompanhando a gente, a Alessandra Dias, Thaís Alves, Sueli Gouveia e a Sandra Pinheiro. Meninas, beijos, boa sexta-feira, bom dia.
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0: Bora, Anderson.
3: De volta, Janote. Mais cedo teve um acidente na rodovia Niterói-Manilha, na pista sentido Niterói, na altura do antigo piscinão ali de São Gonçalo. O motorista vai encontrando o trânsito um pouco mais intenso, sem retenções, por dentro de São Gonçalo, em direção ao Barreto, viu? Quem segue de Niterói vai encontrando a Alameda São Boaventura com trânsito intenso na altura do Getulinho, desembargador Lime Castro e na chegada à Ponte Rio-Niterói. Corredor Roberto Silveira, Marquês Paraná, Jansen de Melo, com grande movimentação de carros na pista em direção à Ponte Rio-Niterói, que por sinal está com melhores condições na altura da base naval da Ilha de Mocanguê, depois da retirada daquele carro que eu informei agora há pouco que estava quebrado em direção ao Rio. 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Eu volto já já, ok, Janote?
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0: Beleza, estamos de volta às 7:56, de volta com a redação Paradiso e está na hora da nossa interativa de hoje, que está Hot, hot, hot, está apimentada a cara de sexta-feira, do jeito que a gente gosta. Olha, pesquisas recentes indicam que o uso de brinquedos sexuais está associado a maior satisfação sexual, aumento na frequência de orgasmos e melhoria na conexão de casais, com destaque para a crescente popularidade dos famosos vibradores e sugadores. Sugador é o que? Um aspirador de pó? Enfim, a nossa interativa de hoje é um aspirador de pó, meu caro Leão? O que é um sugador?
1: Aí depende do que a pessoa quer sugar, né?
0: Ah, é pra lá?
1: É.
0: Ah, as coleguinhas. Entendi, tá certo. Bom, e a nossa interativa de hoje quer saber de você o seguinte: pode abrir o jogo, você tá entre amigos, tá em casa, não tem problema nenhum. Você é ou já foi adepto desses brinquedinhos aí sexuais? Se sim, já usou qual? Você acha que é necessário ou não? Tem alguma boa história que dê pra contar nesse horário, pelo amor de Deus, em alguma aventura que você viveu nessa vida, ou que alguém que você conhece viveu com brinquedinhos sexuais? Tem de tudo, né? Você entra numa sex shop hoje, tem de tudo, é uma barbaridade, você fica até com os olhos arregalados.
1: Você já foi adepto a algum brinquedinho?
0: Eu usei uma vez.
1: Qual? Qual?
0: Ah, tem que falar mesmo?
1: Claro, velho.
0: Eu usei um ovo. Não, é um ovo chamado Tenga Egg. Eu ganhei de presente e usei. Uma porcaria, não gostei, não. Quer dizer, não é tão ruim assim. Não vou dizer que é uma porcaria, não. É interessante, né? É diferente.
1: Curioso, né?
0: É curioso, exatamente. Bom, e a gente quer saber de você. Tá vendo? Vai abrir minha vida aqui. Você abre a sua também.
1: Só pelo a WhatsApp. Vida, pelo amor de Deus.
0: Exatamente. Ah, pelo WhatsApp você manda seu texto, grava teu áudio. Isso vai dar problema. 99895-1895. E aí, você é adepto dos brinquedinhos sexuais? Já usou algum? Acha que é necessário ou não tem nada a ver? Sexo não precisa desses brinquedos? Tem alguma boa história pra contar? Fica à vontade, estamos te esperando aí. Pelo amor de Deus, só maneira. Porque tem transporte escolar escutando a gente.

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1: 1995, fanzine, uma história de amor da novela Uma História de Amor. Nova Paradiso, 8 horas 8 minutos, e a oposição na Alerj cobra a instalação da CPI que pretende investigar os aportes feitos pelo governo do estado no Banco Master do banqueiro Daniel Vorcaro. O pedido de criação da comissão foi protocolado em 6 de maio com as assinaturas necessárias, mas 8 dias depois da CPI ainda não tinha sido publicada no Diário Oficial da Casa, etapa necessária para que a comissão comece a funcionar. Pelo regimento interno da Alerj, comissões parlamentares de inquérito devem ser criadas automaticamente em até 48 horas após o protocolo do requerimento. Até a noite de quarta-feira, 192 horas se passaram desde a apresentação do pedido, ou seja, 4 vezes o prazo máximo. E o policial federal Anderson Vander da Silva Lima, alvo de mandado de prisão na sexta fase da operação Compliance Zero, deflagrada nessa quinta-feira pela PF, é apontado como um agente infiltrado dentro da própria corporação em benefício do grupo do empresário Daniel Vorcaro. Segundo decisão do ministro André Mendonça do Supremo Tribunal Federal, Anderson, que estava na ativa, realizava ou articulava com consultas indevidas em sistemas internos da Polícia Federal e repassava esses dados aí sigilosos ao policial federal aposentado Marilson Roseno da Silva, apontado como chefe do núcleo conhecido como a Turma. É brincadeira. Ô Lion, vamos.
2: Seguimos, ó, que tá uma sexta-feira animada no mundo da política e da polícia também. O advogado e empresário Ricardo Magro, que comanda o grupo Refit, dono da refinaria de Manguinhos aqui no Rio de Janeiro, voltou a ser alvo de uma operação da Polícia Federal na manhã de hoje. A operação Sem Refino também tem como alvo o ex-governador do Rio de Janeiro, Cláudio Castro, que já falamos aqui no início do Redação Paradiso. Equipes da PF cumprem mandado em Jundiaí, em São Paulo, na manhã de hoje, contra a empresa de Magro. O grupo Refit é considerado um dos maiores devedores de impostos do país. Em novembro do ano passado, Magro já tinha sido alvo de uma mega operação contra devedores da Receita Federal.

0: Cidade Negra querem meu sangue. Você está em 89,5 aqui, Rio de Janeiro. Essa é a Nova Paradiso. 8 horas 14 minutos acompanhando a gente. A Sônia Francisca, Maria de Fátima, o Carlos Alberto, o Douglas Batista. Saúde, gente. Boa sexta-feira. 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Temos o quê? 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
0: Muito bem. Então tá valendo. 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Já sabe, ligamos pra você. Nova Paradiso, um sucesso atrás do outro. Se inscreve logo às 9. A gente corta e depois é só pra ligar.
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0: Vamos nessa, Anderson.
3: Já note trânsito intenso para o motorista que segue pela Zona Sul. Seguinte, tinha um carro quebrado dentro do túnel Rebouças na pista em direção ao centro da cidade, afetando diretamente para quem segue da Orla da Lagoa. Quem segue do Leblon e de Ipanema, vai seguindo em direção à Avenida Atlântica pela Orla, tem melhores condições nesse exato momento. 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Eu volto já já. Fechado, já note.
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5: Olá, olá, sobre-ouvinte da Nova Paradiso FM, muito bom dia. O Sua Saúde resolve as suas dúvidas, e a maior delas, que vocês sempre me perguntam pelo Insta, arroba Karen do Couto, é: ficar sem comer por muitas horas emagrece? A resposta é não, tá, gente? Quando isso ocorre, o seu metabolismo, o ritmo dele diminui para economizar o seu estoque de energia. E quando finalmente você resolve ingerir algo, o seu organismo está tão desesperado pelo medo de escassez e pela fome que acaba absorvendo, como forma preventiva de reserva, as gorduras, as toxinas e outras substâncias que você e seu organismo deveriam descartar. Além disso, o corpo é inteligente e não sobrevive sem energia. Portanto, vai retirá-la da sua massa magra, nos seus músculos, causando flacidez. Não confunda com jejum intermitente. Isso é outra coisa e é muito válido. Tamo junto e até amanhã.
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0: clássicos populares, 1971, Fevers, música que o povo gosta de ouvir. Fevers, Mar de Rosas, só aqui na Nova Paradiso, 8 horas 27 minutos.
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0: Essa é uma janelinha que a gente faz para trazer essas músicas para você curtir, né? Músicas que você não ouve em nenhum lugar, mas o que você ouve aqui. Vamos nessa, 8 horas 27 minutos. No encerramento da visita da comitiva americana à China na manhã de hoje, o Ministério das Relações Exteriores de Pequim emitiu uma nota oficial pedindo uma trégua duradoura na guerra do Oriente Médio e a reabertura imediata das rotas marítimas diante do bloqueio estratégico do Estreito de Hormuz. O comunicado ocorreu paralelamente ao último encontro entre os presidentes Donald Trump e Xi Jinping, realizado no Jardim de Zhongnanhai, na residência oficial do líder chinês. De acordo com a chancelaria chinesa, a posição do país sobre a situação no Irã é muito clara. O ministério afirmou que o conflito, que não deveria ter acontecido em primeiro lugar, impôs forte pressão sobre o crescimento econômico, as cadeias de suprimentos e o fornecimento global de energia. É a revista The Economist, um dos principais veículos do mundo especializados na cobertura econômica, publicou uma reportagem afirmando que a revelação de que o senador Flávio Bolsonaro pediu dinheiro a Daniel Vorcaro para a produção de um filme em homenagem ao seu pai, o ex-presidente Jair Bolsonaro, pode ameaçar sua candidatura à presidência da República. No dia seguinte à revelação, o Intercept, o senador deu entrevista à emissora Globo News e negou que o valor pedido do Vorcaro tenha sido de 134 milhões de reais. Mário Frias também se manifestou novamente a respeito desse pedido aí. Vamos nessa, Leônidas.
2: Olha, Gigi, cerca de 15 mil débitos do IPVA deste ano foram parcelados no cartão de crédito, ultrapassando mais de 8 milhões de reais pagos em quase 3 meses. A Secretaria de Estado de Fazenda explica que essa modalidade viabiliza a transação por meio de empresas credenciadas à Secretaria. O contribuinte pode dividir o valor em até 24 prestações para quitar o imposto. Após a negociação do tributo, é possível emitir o CRLV com o DETRAN-RJ, o que permite a liberação do documento para o dono do veículo.
0: Também, né, com a população inteira endividada, você vê os dados que a gente divulga aí diariamente, mais de 50% da população brasileira com dívidas, é isso, tem que pagar IPVA com cartão de crédito, daqui a pouco pagar a conta de luz com cartão de crédito, conta de gás, comprar uma mariola na birosca da esquina, vai ter que ser parcelado também.

0: Caetano Veloso, Eclipse Oculto. Nova Paradiso 89,5, 8 horas 37 minutos. Acompanhando a gente aqui no Redação, a Kátia Pernambuco, o Igor Novaes, a Lúcia Cruz e a Jane Souza. Beijo, gente. Boa sexta.
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0: Vamos nessa, Anderson.
3: De volta, Janote, trânsito já liberado na linha vermelha, mas depois de um acidente na altura de Cordovil, na pista sentido centro, teve também outra batida na altura do Complexo Favelas da Maré, na pista sentido Caju. Motorista que opta pela Avenida Brasil vai encontrando trânsito lento também por conta de um acidente na altura de Bom Sucesso. A zona da Leopoldina é uma excelente opção para quem tem pressa de chegar ao centro da cidade. 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Fechado, Janote.
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3: 8:41. Estamos de volta com redação e de volta com a nossa interativa de hoje. Olha, pesquisas recentes indicam que o uso de brinquedos sexuais está associado a maior satisfação sexual, aumento na frequência de orgasmos e melhoria na conexão de casais, com destaque para a crescente popularidade dos famosos brinquedinhos, né? E com isso, a nossa interativa quer estar perguntando hoje para você. Você está em casa, está entre amigos, pode soltar o verbo. Você é ou já foi adepto aos brinquedinhos sexuais? Se sim, você já usou? Acha que é necessário ou não? Tem alguma boa história para contar aí para gente? Enfim, vamos ver. Elisângela Duarte. Olha, eu já tive curiosidade, sim. E acho que quando existe diálogo e respeito, tudo que ajuda o casal a se conhecer melhor é válido. Hoje em dia, isso deixou de ser tabu para muita gente. Ricardo Alves. Eu nunca usei, mas também não tenho preconceito nenhum. Eu acho que cada casal encontra o jeito que funciona melhor para a relação. Vou te falar, depois que o assunto virou mais aberto, muita gente percebeu que dá para tratar isso com naturalidade e bom humor. Claro, Ricardo. Camila Albuquerque. Eu já usei, sim, daqueles mais discretinhos. E achei divertido justamente, discretinho é ótimo, e achei divertido justamente porque trouxe leveza pro relacionamento, nada exagerado, mas ajudou a sair da rotina, diz a Camila aqui. E o Felipe Navarro, necessário, eu não diria, mas pode ser um complemento interessante, o importante é ter sintonia e confiança. Tá aí, e você, grava teu áudio, manda pra gente pelo WhatsApp, é o 99-8951-8951. Você é ou já foi adepto desses brinquedinhos sexuais? Já usou? Você acha que é necessário ou nada a ver? Estamos te esperando. 8:43.

0: sucesso atrás do outro. Essa foi a Madonna, Who's That Girl? Nova Paradiso FM 89,5, Rio de Janeiro, 8 horas e 55 minutos.
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0: O Ministério Público Federal denunciou 4 homens identificados como responsáveis por aliciar brasileiros que foram levados ao Camboja com promessas de emprego, mas que acabaram obrigados a trabalhar em regime de escravidão para uma rede comandada por chineses, dedicada a aplicar golpes pela internet. Imagina! 3 brasileiros e 1 cidadão chinês foram denunciados por tráfico internacional de pessoas para fins de trabalho escravo e organização criminosa. 2 deles estão presos na China. O governo brasileiro já formalizou pedido de extradição dos 2 para o Brasil. Não há informação sobre a situação dos outros denunciados. E a taxa de desemprego subiu em 15 estados brasileiros no primeiro trimestre de 2026, segundo a Pesquisa Nacional por Amostra de Domicílios. Divulgada nessa quinta-feira pelo IBGE. No período, a taxa de desocupação no país ficou em 6,1%. Vamos nessa, fala.
2: Olha, o sorteio do concurso 3.008 da Mega Sena foi realizado na noite de ontem lá em São Paulo. O prêmio para as apostas que acertassem as 6 dezenas era de 56,9 milhões de reais. No entanto, ninguém levou a faixa principal e o prêmio agora acumulou, Gigi, para 65 milhões de reais. É, o próximo sorteio, né, realmente vai acontecer, né, no sábado. E os sorteios, né, acontecem terças, quintas e sábados. Então, próximo aí, sábado, para você que não fez sua fezinha, aposta mínima para a Mega Sena custa R$6 e pode ser realizada também pela internet até às 8 da noite. 65 milhões de reais, como é que faz, né?
0: Pois é, e nós aqui do Redação, sempre ajudando nossos ouvintes, nós vamos dar o bizu para você dos números que podem cair na Mega Sena. Anote as 6 dezenas. Se você ganhar na Mega Sena com essas 6 dezenas que nós estamos dando nesse momento, por favor, repasse para nós aqui pelo menos 10% para ajudar a gente a tomar a nossa canjica nesses dias frios. 7, 12, 14, 40, 38, 27. Pronto, anotou, pode jogar, não vai dar nenhum. Se desse algum, a gente não tava aqui.
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0: 1989, novela Que Rei Sou Eu. Esse foi o Bengals com Eternal Flame. Nova Paradiso FM, 9 horas, 1 minuto. Olha, tem um ouvinte reclamando aí, falando que você disse, falou o negócio da Mega Sena aí, chamando pro próximo concurso, dando resultado. A gente deu até os números aqui, demos o bizu, mas você não falou os números que foram sorteados, por gentileza.
1: 11, 12, 14, 20, 42 e 44. 11, 12, 14, 20, 42 e 44.
0: Tá de mau humorzinho, é?
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0: Tinha esquecido. Acompanhando a gente, Darcília Cunha, Silvana Mendes, Daniele Aragão e Wallace Manhães. Beijo, gente. Valeu. Boa sexta. Bom fim de semana também.
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0: Bom, pulei o trânsito também. Sexta-feira você sabe como é. Mas então, vamos falar de esporte, saber como é que foi a rodada fatídica de ontem, pelo menos para Flamengo e Botafogo. Uma tristeza, né? E aí, Theo, bom dia!
4: Bom dia, Gianotti. Muito bom dia a todos. E ontem foi um dia complicado para os clubes do Rio de Janeiro na Copa do Brasil. O Botafogo foi visitar a Chapecoense defendendo a vantagem de apenas um gol construída na ida e ainda no primeiro tempo viu a Chape fazer os dois gols que precisava para se classificar. Na segunda etapa, o Alvinegro até cresceu no jogo e teve oportunidades claríssimas para levar a decisão pelo menos para os pênaltis. Já o Flamengo, que tinha a mesma vantagem do Botafogo, de apenas um gol, foi enfrentar o Vitória no Barradão e logo nos primeiros minutos sofreu o gol que deixou tudo igual. No segundo tempo, o Vitória chegou ao segundo gol em uma cobrança de escanteio e se fechou muito bem para segurar a classificação. O rubro-negro carioca até criou boas chances também, mas não conseguiu converter nenhuma e acabou eliminado na quinta fase da competição. E por enquanto foi isso, Gianotti. Mais tarde eu tô de volta no Hora do Blush.
0: Beleza, vamos saber como é que tá o trânsito. Fala você, Anderson.
5: Oi, Renato, tô de volta, rapaz. O trânsito apresenta lentidão, tem problemas para quem se desloca nesse exato momento em direção à Zona Sul pelo elevado Paulo de Fronten. Foi retirado um carro que estava quebrado no trecho do Rio Comprido. Quem segue por baixo pela Avenida Paulo de Fronten vai encontrando melhores condições. Alguns sinais estão apagados na Marechal Rondon. Quem opta pelo outro lado da linha do trem saindo da Rua Ananere vai encontrando melhores condições. Saindo da Zona Sul em direção ao centro, faça a opção da Avenida Atlântica. Tem melhores condições em direção ao Leme pela Princesa Isabel. Orla da Lagoa com grande movimentação de carros e tem retenções no trecho da Saturnino de Brito, Maria Angélica e na entrada do túnel Rebouças. 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Eu volto já.
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0: sucesso atrás do outro. Dalto Espelhos d'Água. Aqui na Nova Paradiso, 9 e 16.
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0: E a Meta anunciou nessa semana o lançamento de um modo anônimo no WhatsApp para conversas privadas com seu chatbot de inteligência artificial. Essa medida busca reduzir preocupações sobre a privacidade de informações sensíveis compartilhadas pelos usuários. Imagina, você acredita nisso? A empresa informou ainda que o novo modo de conversa anônima permitirá interações temporárias e privadas com o Meta AI, assistente de inteligência artificial disponível no WhatsApp há alguns anos. Não cai nessa, vai no anônimo, vai falar um bando de besteira lá, depois o bicho pega, atenção, hein? Olha aqui, a Comissão de Viação e Transportes da Câmara dos Deputados aprovou uma emenda a um projeto de lei que estabelece condições, deveres e restrições ao uso de óculos inteligentes por motoristas. A proposta inicial proibia totalmente o uso de óculos inteligentes na condução de veículos. Essa alteração foi feita pelo relator na comissão, o deputado Gilberto Abramo, e propõe incluir no artigo 252 do Código de Trânsito Brasileiro a vedação ao uso de dispositivos vestíveis ou portáteis que obstruam total ou parcialmente o campo de visão do condutor em relação à via e ao seu entorno. Não sei se vai adiantar muito não, porque todo mundo dirige olhando para o celular. É ou não é? Todo mundo não. Boa parte aí das pessoas que não tem consciência ainda que dirigir celular não combina. Agora, além do celular, tem um óculos, que é uma espécie de celular também. Jesus, dá um tempo. Ô, Leão, você que é um... Você não é um óculos, mas é uma pessoa inteligente. Outras informações. Gostou? Essa foi horrorosa. Vai você, vai.
2: Olha, o cantor Diogo Nogueira afirmou em um vídeo publicado nas suas redes sociais ontem à noite que recebeu alta após se internar para tratar um quadro de laringite bacteriana grave. O artista cancelou shows após a internação e, de acordo com a sua equipe, ele foi orientado pelos médicos a suspender de forma temporária o uso, né, da voz para apresentações musicais. No vídeo publicado ontem, Diogo Nogueira afirmou que a voz está voltando, mas que ainda ficará 20 dias em recuperação. Ainda no campo dos artistas, por gentileza, minha vinheta.
0: Ok, ok. Eu ainda me presto a fazer esse papelão.
2: Virgínia Fonseca, rainha de bateria da Grande Rio.
0: Ah, sim,
2: influência, né, anunciou agora há pouco, na manhã de hoje, o fim do namoro com o jogador Vini Júnior.
0: Ah, eles acabaram, mas
2: acabaram.
0: Que pena. Mas que pena, acho que eu nem vou tomar minha cerveja hoje.
2: Chegou o fim o namoro da influenciadora Virgínia Fonseca com o atacante Vini Júnior do Real Madrid. O anúncio foi feito agora há pouco nas redes sociais da influência. No post, ela diz torcer pela felicidade do jogador e pediu respeito de todos e que seja uma página virada na vida de cada um. Mas o que chamou a atenção nesse texto da Virgínia foi o que ela disse aqui.
0: Sim, tô curioso, curioso.
2: Ela falou, afirmou, né, que o namoro deixou de fazer sentido e que ela não negocia o inegociável. Engraçado, ela tava ontem prestigiando ele lá no jogo no Real Madrid,
0: entendi.
2: E hoje de manhã anuncia a separação.
0: Mas não entendi, ela não negocia o inegociável, o que que é?
2: Então, ficou essa interrogação, o que que é?
0: Nossa senhora, que chatice.
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0: John Paul Young, Love is in the Air, Nova Paradiso, 9 horas 23 minutos. Acompanhando a gente, Juliana Sanches, a Mariana Sanches também, o Caio Vitor pilotando pelo app e o Luciano Salles. Valeu, gente, excelente dia, sexto, bom fim de semana também.
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0: Bora, Anderson.
3: Janote, foi retirado o carro que estava quebrado na linha vermelha na pista sentido centro, na altura da cabeceira do aeroporto internacional. Tem também lentidão no trecho final, na chegada ali ao complexo Favelas da Maré até a chegada ao Caju. Entrada e saída da Ilha do Governador com boa movimentação, não observa maiores dificuldades. Que se desloca nesse exato momento em direção ao Rio de Janeiro, saindo de Caxias, vai encontrando trânsito ainda intenso, lento, na saída da Washington Luiz em direção ao Trevo das Missões. Quem opta pela Penha circular, saindo da Uranus, vai encontrando boa movimentação em direção ao centro. 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Eu volto já.
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0: 9 horas 26 minutos, hora de economia. Vamos para São Paulo. E aí, Gradilone, bom dia.
9: Bom dia, Janote. Bom dia, ouvintes da Nova Paradiso. Janote, a sexta-feira está começando com um movimento de tensão no mercado. Na abertura, o dólar está subindo pouco mais de 1%. Está a R$ 5,04. Os contratos futuros de ações brasileiras negociadas em Nova York estão caindo 2%. O que acontece é que os investidores em todo o mundo passaram a ver com pessimismo o resultado da reunião entre Donald Trump e o presidente chinês Xi Jinping. Trump deixou a China prometendo que os chineses poderão comprar petróleo americano, o que pressionou os preços e aumentou o temor da inflação. Porém, assuntos que realmente interessavam aos investidores, como por exemplo a situação do Irã e se os Estados Unidos vão defender Taiwan no caso de uma agressão chinesa, isso, já note, ninguém falou nada. Por isso, o mercado permanece incerto e incerteza quer dizer aumento de risco. Daí a abertura pessimista. É isso aí, meu caro. Um bom dia e um bom fim de semana para você e para os ouvintes da Nova Paradiso. Até segunda.
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0: sucesso atrás do outro. Esse foi o ABBA, The Winner Takes It All. Aqui na Nova Paradiso FM, 89,5936.
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0: Os Emirados Árabes Unidos tentaram persuadir países vizinhos, incluindo a Arábia Saudita e o Catar, a participar de uma resposta militar coordenada aos ataques retaliatórios do Irã. A notícia foi dada na manhã de hoje pela agência de notícias norte-americana Bloomberg. A articulação, no entanto, não deu certo e o governo emiradense ficou frustrado quando os vizinhos recusaram o contra-ataque contra Teherã, segundo autoridades ouvidas pela agência.
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0: E a famosa roda de samba de Pretinho da Serrinha aterrissa novamente no Vivo Rio com convidados especiais após esgotar nas primeiras capitais do país. Ao longo dos anos, o samba recebeu convidados ilustres, como Caetano Veloso, Marisa Monte, Martinho da Vila, Milton Nascimento, Péricles, Seu Jorge, Maria Rita, Zeca Pagodinho, enfim. E nesse domingo, dia 17 de maio, é a vez de Maria Bethânia se juntar a Pretinho da Serrinha no Vivo Rio, a partir das 18 horas. 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E aí, Leão, como é que fica o tempo para hoje e fim de semana também, por gentileza?
3: Segundo o Sistema Alerta Rio, para hoje, sexta-feira, a atuação de áreas de instabilidade em baixos e médios níveis da atmosfera vai influenciar o tempo aqui na cidade do Rio. A previsão é de predomínio de céu nublado, com chuva fraca a moderada isolada a partir da tarde e início da noite. Os ventos estarão fracos a moderados também e as temperaturas vão permanecer estáveis, com máxima prevista para hoje de 28 graus. Sabadão amanhã, áreas de instabilidade mantêm o tempo instável no município, também com previsão de céu nublado e parcialmente nublado, e chuvisco, chuva fraca isolada a qualquer momento. No domingo será com nebulosidade variada na cidade do Rio e com a aproximação de uma frente fria no domingo, que vai ter previsão de chuva fraca moderada na tarde e à noite também. Os ventos estarão fracos a moderados.

0: Legião Urbana, tempo perdido. Nova Paradiso, 9h47. Muito bem. Estamos de volta com a nossa interativa de hoje. Pesquisas recentes indicam que o uso de brinquedos sexuais está associado à maior satisfação sexual, aumento na frequência de orgasmos e melhoria na conexão de casais, com destaque para a crescente popularidade desses brinquedinhos aí, né? E aí a gente pegou esse gancho e perguntamos hoje: você é ou já foi adepto desses brinquedinhos aí sexuais? Já usa? Acha que é necessário ou não tem nada a ver? Vamos ouvir?
1: Bom dia, redação. Bom dia, Paradiso. Bom dia, tio Gigi. Tio Gigi, eu acho que é interessante, sim, usar esses tipos de brinquedos sexuais, né? Principalmente com o seu parceiro ou a sua parceira. Eu não sou adepto, né? Nunca usei, né? Mas vim experimentar agora com essa minha última parceira. E, assim, achei interessante, achei legal, achei... Eu acho que dá liga, né?
2: Eu acho que tudo que for para melhorar a performance, aumentar o prazer, é válido. Precisar? Precisa? Não. Mas que ajuda? Ajuda. É legal. Já fiz controle de qualidade, inclusive. Comprei um gelzinho, fui lá usar, o negócio não funcionou, a propaganda era enganosa. Voltei lá no sex shop, fiz a minha reclamação, eles trocaram um por outro. Espetacular.
3: Olha, com certeza todo sábado é dia de passar lá no sex shop e dar uma olhadinha em que brinquedinho eu poderia agradar minha namorada. É venda, não dá para entrar em detalhes, mas com certeza apimenta, diversifica, dá intenso prazer e me dá uma ajudazinha também, né? Porque quase 58 anos não dá para fazer a maratona que a gata gostaria. Aê, bom dia!
4: Bom dia, meninos. Estou na Castelo Branco do Santíssimo. Eu nunca usei. Agora, quem curte, cada um na sua, né? Sem preconceito, mas não é minha praia, não. Beijo!
0: Beijo, obrigado pela participação de todo mundo na interativa de hoje. Valeu mesmo. Na segunda-feira tem mais, e senhoras e senhores, eis que é chegada a hora. Telefones no gancho. É a promoção show de prêmios aqui do Redação Paradiso, valendo uma airfryer de 4 litros e uma batedeira da Mondial. Já sabe, não pode falar alô, tem que dizer Nova Paradiso, um sucesso atrás do outro. Estamos ligando, pode ser para você. Não se assuste, fique calmo, só atenda e diga isso. Ponto. Vamos lá?
5: Já tá ligando?
0: Opa, vamos ver. Vamos pro primeiro toque. Aí, vamos lá. Segundo toque. Terceiro toque, não vai dar em nada esse aí, hein? Já vou liberar. Mais um toque, a gente libera essa linha pra outra. Já deu, vamos lá, vamos tentar de novo. E será que vai acumular essa semana de novo? Aí semana que vem vai ser uma airfryer, uma batedeira e mais um prêmio. Vai ficar um negócio absurdo. Estamos ligando para mais um número aqui. Atende esse telefone, fala direitinho. Nova Paradiso, um sucesso atrás do outro. É a promoção show de prêmios aqui do Redação. Leão está ligando para mais um número e é o último hoje. Atendeu, não atendeu? Azar, o que, que eu posso fazer? É, não é? É essa, é a Lavi. É a Lavi Rose, não é? É? Tá chamando aí? Tá. Opa. Mais um número. Pessoal, se inscreve, não tá aí pra atender o telefone, o que, que eu posso fazer, né?
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0: Aê! Aí sim!
7: Adoro! Olha o caos! Amo! Calma,
0: nossa,
7: amor,
0: pelo senhora! Amor de Deus. Que farra é essa,
7: não,
0: Jesus?
7: Não tem remédio do coração no conjunto, hein, pelo amor de Deus!
0: Quem é que tá falando?
8: Ai, é aquela do Duque de Caxias!
7: Alô, Baixada Fluminense!
0: Queridona! Ô, bonitona, olha, obrigado pela tua participação. A gente reparou que você ficou bastante contente, não é? E que bom, olha só, a equipe de promoção vai ligar pra você. Ela vai tomar.
5: Olha o remedinho da pressão.
0: Ela água com açúcar. Vai tomar uma água com açúcar.
7: Ganhou uma airfryer, ganhou uma batedeira.
0: Isso. E a equipe de promoção vai entrar em contato com você, tá, queridona? Valeu pela
8: Obrigado.
0: Festa. Parabéns, você tá vendo que o prêmio sai mesmo. É de verdade
8: Obrigado.
0: O negócio aqui.
8: Eu liguei sexta-feira passada, não consegui, eu já consegui.
0: Eba, beijo.
8: Tchau.

0: última do Redação de hoje com roupa nova, clarear. Nova Paradiso, 10:01. E eu encerro o programa de hoje com Milor Fernandes. Ele diz o seguinte: a diferença entre a galinha e o político é que o político cacareja e não bota ovo. Bom dia, Rio. Bom dia, Brasil.
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0: 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E Bossa Nova Mall, o open mall com a vista mais encantadora do Rio. 10:00 em ponto. Valeu, gente bonita. Beijo. Eu sou Sérgio Janotti, estou indo embora. Volto amanhã às 9:00, às 10:00 tem Teletema, meio-dia tem Samba Nova. Aquele esquema de fim de semana que você gosta, que você sabe. Então, valeu. Bom fim de semana. Aproveitem. Senhor Zé Costa está por aqui. Vejo que antes de adentrar aqui ao estúdio, já senti um cheiro de rosas. É, porque estava programado a visita à nossa emissora e ele tomou o seu banho hoje, antes do trabalho. Está com uma belíssima camisa.
2: Abriu
0: de botões,
2: uma exceção.
0: De grife, parabéns.
2: Muito obrigado.
0: Parabéns.
2: Tio Gigi.
0: Podia ser isso aqui diariamente.
2: Eu gostei do tio Gigi.
0: É, o tio Gigi.
2: O gente chamou você de tio Gigi, achei lindo.
0: Isso é invenção de Pôncio Leôncio. Entendeu?
2: Os ouvintes, né, adotam.
0: É, mas
2: tio
0: não tem,
2: Gigi.
0: Não tem problema, eu gostei. É popular.
2: É popular.
0: É, o Gigi.
2: É sucesso?
0: Pode. É como você, é o locutor sorriso.
3: Um instantinho e a gente volta já.
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2: O Teatro Armando Gonzaga será palco do espetáculo infantil Cinderela, um sonho que se torna realidade. No dia 17 de maio, domingo, às 5 da tarde, em uma peça que une o humor para toda a família em uma nova versão do clássico conto. Sucesso de público, Cinderela, um sonho que se torna realidade, chega para encantar com sua magia e figurinos únicos. A companhia Ação Contínua apresenta uma releitura vibrante do clássico conto de fadas, onde a tradição encontra a modernidade, com direito a músicas autorais e uma boa pitada de humor. O evento acontece no Teatro Armando Gonzaga, localizado na Avenida General Oswaldo Cordeiro de Farias, número 511, em Marechal Hermes. A classificação indicativa do espetáculo é livre para todos os públicos. Os ingressos custam a partir de R$ 25,00 e já podem ser adquiridos no site funarge.eleventickets.com.
3: Muito bom dia para você, sexta-feira demorou, mas ela chegou. Sexta-feira, dia 15 de maio de 2026.
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3: Eu, Zé Costa, tô chegando para ficar com você até as 2 da tarde. Trago um sucesso atrás do outro para você. Aliás, aqui na Nova Paradiso é assim, né? Um sucesso atrás do outro, 24 horas por dia. E até as 2 da tarde é comigo. Começando muito bem agora, 10h08. Boys Town Gang, já no clima da sexta-feira, no clima do seu final de semana. Can't take my eyes off you. Bom dia.

0: clássico de novela aqui na Nova Paradiso, o tema de abertura da novela Tititi. 1985, e agora...
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0: Informação para você direto do Centro de Operações da Prefeitura do Rio. Ele chega, Anderson Ramos, muito bom dia.
2: Bom dia para você também, Zé Costa, muito bom dia para todo mundo sintonizado aqui na Nova Paradiso. Uma manhã de trânsito bem intenso pelo corredor formado pela Autoestrada Lagoa Barra, túnel Rafael Mascarenhas, por conta de um acidente que teve mais cedo em direção à Lagoa e de carros quebrados ao longo do Rebouças em direção ao centro. Recomendo para quem segue da Zona Sul, do Jardim Oceânico pela Barra, pela Autoestrada Lagoa Barra, opte pela Avenida Niemeyer, desça ali no Leblon, Ipanema, Copacabana, em direção ao Leme, tem boa movimentação. 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Abra já a sua, eu volto já.
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6: A autoestima do flamenguista já supera os PIBs da China e dos Estados Unidos juntos.
7: NASA anuncia que vai cancelar viagem à Lua para pagar as dívidas do Botafogo.
8: Título de campeão mundial do Fluminense é eleito a piada mais engraçada da história.
9: Pedrinho garante que obra de São Januário começa em 2099.
10: Tô nem aí pra isso.
11: Quero saber se o Neymar vai pra Copa.
12: Meu irmão, toma vergonha na cara, rapaz. 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
23: Existe um lugar em Cabo Frio que oferece uma aventura imperdível. É o passeio de quadriciclo pelo Parque das Dunas. Para quem visita a região, essa experiência emocionante é essencial, proporcionando uma maneira divertida de explorar as vastas dunas de areia branca. Recomendado para todas as idades, o passeio é uma oportunidade única de se conectar com a natureza, deslizando por paisagens deslumbrantes que tornam a visita a Cabo Frio ainda mais inesquecível. O ponto alto do passeio é a Duna Mãe, com mais de 30 metros de altura, sendo um local ideal para apreciar um pôr do sol espetacular. Além disso, o parque é uma unidade de conservação ambiental protegida por lei. Para mais informações, me siga no @TatianaD'Angelo com dois L's.
0: A gente segue aqui na manhã de sexta-feira, na Nova Paradiso, 10h39. Tem um cara chegando aqui agora que tem um filme sobre ele aí no cinema, está fazendo muito sucesso. Quem será? 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
0: Ele mesmo.

tava demais essa aí. Whitney Houston, I'm Every Woman, na nova Paradiso. Faltando agora 9 minutos para as 11 paralamas do sucesso.

0: Cross Upside Down. Aquela dose diária de anos 80 aqui na Nova Paradiso. 10h59, informação.
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0: Ele tá de volta, Anderson Ramos de Galá.
2: Zé Costa, eu tô de volta. Quem segue pela rodovia Niterói-Manilha em direção à ponte vai encontrando melhores condições. Mais cedo teve um acidente na altura do Gradim e agora há pouco uma van quebrada na altura da base naval da Ilha de Mucanguinha deixou o trânsito um pouco mais intenso na altura da Praça do Pedágio em direção ao Rio de Janeiro. São boas as condições agora para quem chega ao Rio de Janeiro pelo viaduto do gasômetro. Quem segue pelo túnel Marcelo Alencar vai encontrando boa movimentação em direção ao aterro do Flamengo. Não observo maiores dificuldades para quem se desloca em direção à Avenida Alfredo Agache. 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
0: Muito bem, daqui a pouco tem mais informação para você. A gente segue aqui um sucesso atrás do outro. Essa é a Nova Paradiso. Vamos em frente.
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0: A Comissão de Viação e Transporte da Câmara dos Deputados aprovou emenda a um projeto de lei que estabelece condições, deveres e restrições ao uso de óculos inteligentes por motoristas. A proposta inicial proibia totalmente o uso desses óculos na condução de veículos. A alteração, feita pelo relator da comissão, deputado Gilberto Abramo, propõe incluir no artigo 252 do Código de Trânsito Brasileiro a, abre aspas, vedação ao uso de dispositivos vestíveis ou portáteis que obstruam total ou parcialmente o campo de visão do condutor em relação à via e ao seu entorno. Fecha aspas. A Meta anunciou nesta semana o lançamento de um modo anônimo no WhatsApp para conversas privadas com seu chatbot de inteligência artificial. A medida busca reduzir preocupações sobre a privacidade de informações sensíveis compartilhadas pelos usuários. A empresa informou ainda que o novo modo de conversa anônima permitirá interações temporárias e privadas com o Meta AI, assistente de inteligência artificial disponível no WhatsApp já há alguns anos.
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18: Fala galera, Pedro Chiaverini na área, passando pra lembrar que hoje tem Jornal dos Esportes no ar, às 7h30 da noite. Vamos falar tudo sobre os vexames na Copa do Brasil. O Botafogo pediu recuperação judicial, será que agora vai? E o Vasco, cada vez mais perto da SAF. O Fluminense prepara uma linda festa pra receber Hulk amanhã no Maracanã. E Carlo Ancelotti renova com a seleção brasileira até 2030. Te espero mais tarde, valeu.
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0: Sem intervalos de agora até o final da hora e com promoção. É o 100 Escalas chegando na Nova Paradiso. 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Agora 11:09 com Human League. Um sucesso atrás do outro até o final da hora, sem intervalos.

Essa é da antiga, fez muito sucesso lá nos anos 70, a dupla Carpenters. Os irmãos Richard e Karen Carpenter. Only Yesterday a gente ouviu aí na Nova Paradiso. No 100 escalas, 11:21, seguindo com Gilberto Gil.

Culture Club com Karma Camellia antes de Javan Lilás. Esse é o Sem Escalas na Nova Paradiso. Você tá curtindo um sucesso atrás do outro sem intervalos e é assim que a gente segue até o final da hora. 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E o Sem Escalas na Nova Paradiso segue com Tim Maia. Telefone!

Lembra dessa Sempre Livre? Fui eu na Nova Paradiso. 14 minutos pro meio-dia. Kenny Loggins.

0: Bruce Springsteen, Dancing in the Dark. Encerrando nosso Sem Escalas, você curtiu um sucesso atrás do outro, sem intervalos.
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0: Resultado da promoção: par de ingressos para Rio to See Festivalia, dia 30 de maio na Cidade das Artes. Quem leva um par de ingressos é o Diego Wilson Casimiro. Diego Wilson Casimiro, final do telefone dele 9778, e o Diego vai receber uma mensagem da nossa equipe de promoção pelo WhatsApp, informando aí sobre a utilização desses ingressos. Valeu, Diego, obrigado a todo mundo que se inscreveu. Se você não ganhou, daqui a pouco tem mais promoção, tem mais 100 escalas aqui na Nova Paradiso. Agora tem mais informação.
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0: E trânsito é com ele, Anderson Ramos.
4: Pois é, Costa, início da tarde desta sexta-feira, de trânsito muito pesado pelos lados da Avenida Brasil. Mais cedo teve um acidente grave na altura de Deodoro, na pista sentido centro da cidade. O acidente já foi desfeito, mas ainda tem engarrafamento na altura de Realengo, que segue de Bangu, a estrada da Água Branca, uma boa opção em direção a Guadalupe. Passando pela Vila Militar, também tem boa fluidez no trânsito em direção ao centro da cidade. De olho aqui no telão do Cor, consigo observar o trânsito lento nos acessos à ponte Rio-Niterói, pelo viaduto do Gasômetro, trânsito lento na ponte, na altura da base naval da ilha de Mocanguém, em direção a Niterói, São Gonçalo e Itaboraí. 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É muito Mac, eu volto com você, Zé.
0: Valeu, valeu!
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0: É, o Flamengo não foi páreo para o Vitória na noite de ontem e se despediu precocemente da Copa do Brasil. A equipe de Leonardo Jardim perdeu para o rubro-negro baiano por 2-0 em partida válida pelo jogo de volta da quinta fase da competição no Barradão. Eric abriu o placar com uma pintura de gol no primeiro tempo. Na etapa complementar, Luan Cândido anotou o segundo do time da casa, que então avança na competição. E o Botafogo também está eliminado da Copa do Brasil de 2026. Isso porque perdeu ontem para a Chapecoense por 2-0 na Arena Condá, pelo jogo de volta da quinta fase da competição. Marcinho abriu o placar com um golaço. No último lance do primeiro tempo, a Chape marcou o segundo, que garantiu vaga nas oitavas de final da competição. O Glorioso apostou muito em cruzamentos para tentar reagir e até conseguiu levar perigo, mas não fez o gol que levaria a decisão para os pênaltis.
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9: E aquele gestor que trata tudo como prioridade? 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Pronto, acabou. 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Aí tem gestor que gasta 3 horas em reunião que não precisa. Gasta 2 horas em e-mail que podia ser mensagem. Gasta 1 hora em problema que outra pessoa poderia resolver. E aí sobra 2 horas para fazer aquilo que realmente move o negócio. O gestor eficaz não é aquele que faz tudo. É aquele que entende qual é o tempo que vale gastar. Que diz não para reunião desnecessária. Que delega problema que não é dele. Que protege suas horas para fazer aquilo que só ele consegue fazer. Porque tempo é recurso. Recurso raro. Gestor ocupado não é gestor eficaz. 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
10: Meio-dia 7, abrindo a tarde de sexta-feira, dia 15 de maio. Parabéns para você que hoje completa mais 1 ano de vida. Aquele abraço especial de toda a turma da Nova Paradiso. Saúde, felicidades e dinheiro no bolso, claro.
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10: A tarde de sexta-feira na Nova Paradiso começa com Madonna.

Mr. Love a Man com Shabba Hanks, essa é a nova Paradiso. Meio-dia 19, um sucesso atrás do outro. Patrícia Marques e seu Jorge.

0: Clássico de novela, trilha sonora de Porto dos Milagres, do ano de 2001. Elma Ramalho, Entre o Céu e o Mar, você ouviu aqui na Nova Paradiso. E já já, vai ouvir mais.
1: 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In your eyes, I can see my dreams reflect. É só um instantinho e a gente volta já.
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7: Olá, querido ouvinte! Você sabia que certos alimentos podem destruir o seu fígado? O consumo excessivo de alimentos ricos em gorduras saturadas, como frituras e alimentos processados, pode sobrecarregar o fígado e levar ao acúmulo de gordura. Consumo excessivo de açúcares refinados, como refrigerantes e doces, também pode contribuir para o desenvolvimento de esteatose hepática não alcoólica. Além disso, o álcool é conhecido por causar danos significativos ao fígado se consumido em excesso. Para manter a saúde do seu fígado, é importante moderar o consumo desses alimentos e também se inscrever no meu canal do YouTube, Doutor João. Te vejo lá e até a próxima.
8: Meio-dia 38. Sexta-feira, como é que vai ser o seu final de semana, hein? Já planejou?
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8: Seja como for, a Nova Paradiso tá com você. Lembrando que sábado e domingo a gente tem samba nova de meio-dia às duas. Tem muito charme também nas noites de sábado e domingo. Tem o Dance Bem no sábado à noite e muito mais. 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

o clima da sexta-feira do final de semana. Elton John e Kiki D com Don't Go Breaking My Heart na Nova Paradiso. 10 para 1. Isabela.

0: Na Nova Paradiso você ouviu Mariah Carey com Dream Lover.
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0: O sorteio do concurso 3.008 da Mega Sena foi realizado na noite de ontem em São Paulo. O prêmio para as apostas que acertassem as seis dezenas era de quase 57 milhões de reais. No entanto, ninguém levou a faixa principal e o prêmio acumulou então aí para já 65 milhões no sorteio de amanhã. Os números sorteados ontem foram, como sempre, os que você não jogou, né? 11, 12, 14, 20, 42... e 44. Aí também 11, 12, 14, 42, 44 é difícil, né? A aposta mínima para a Mega Sena custa R$6 e pode ser realizada também pela internet. A Praia de Copacabana vai receber uma arena para a transmissão de jogos da Copa do Mundo 2026, com shows e atrações culturais. Segundo a organização, o espaço será montado na altura da Avenida Princesa Isabel. A inauguração oficial acontece no dia 13 de junho, na estreia da seleção brasileira no torneio. A arena receberá o público nos Jogos do Brasil e também na grande final da Copa, mas a programação ainda será divulgada. De acordo com os organizadores, o espaço terá 6.200 metros quadrados e capacidade para até 10 mil pessoas, com três telões de alta definição, praça de alimentação, bares e áreas instagramáveis.
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7: Vamos então junto aqui para mais um Sem Escalas, é um sucesso atrás do outro, sem intervalos, de agora até o final dessa hora, até as 2 horas, música direto para você na Nova Paradiso. E claro, tem prêmio também. Nessa hora, um par de ingressos para o show de El Barramalho no Arraiá da Fundição. Olha que legal, hein? Dia 22 desse mês de maio, daqui a exatamente uma semana, às 8 da noite na Fundição Progresso. Tá a fim de curtir o Arraiá da Fundição com o show de El Barramalho? Isso é bom demais, hein? Então manda o seu nome completo pra gente aqui pelo WhatsApp e você vai concorrer a um par de ingressos. 998951895. Resultado no final da hora. E o Sem Escalas começa assim, nos anos 80. Uma das bandas mais representativas daquela década maravilhosa. A gente ouve aqui na Nova Paradiso, Ahá!

Marina Girl, Lionel Richie na Nova Paradiso. Sem escalas rolando, é um sucesso atrás do outro até o final da hora. Acabou não, ainda tem muita coisa vindo por aí. E a promoção também continua. 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Bonzão, hein? Manda aí o seu nome completo pelo nosso WhatsApp e você concorre a um par de ingressos. Resultado no final da hora, no final dos 100 escalas. 998951-8995-1h33 e a gente segue. Paralamas do sucesso de Djavan, uma brasileira.

Nico Rezende, Esquece Bem. Clássico da trilha sonora da novela O Outro, do ano de 1987. Sem escalas na Nova Paradiso, agora traz...

Michael Jackson, Black or White, na Nova Paradiso, no Sem Escalas, e a gente segue. 13 minutos para as duas, tem Tribalistas.

0: Jorge Vercillo, Mona Lisa, encerrando o Sem Escalas.
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0: E nesse Sem Escalas, valendo o par de ingressos para o show da Elba Ramalho no Arraiá da Fundição Progresso, sexta-feira que vem, dia 22, quem está ganhando um par de ingressos se deu bem, Júlio César de Carvalho Araújo, final do telefone 1245. Júlio César de Carvalho Araújo ganhou um par de ingressos e vai receber mensagem da nossa equipe de promoção explicando aí como utilizar os seus ingressos. Parabéns, Júlio César, e mais tarde tem mais promoção. Tem mais Sem Escalas com a Patrícia Cunha aqui na Nova Paradiso.
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0: Os Emirados Árabes Unidos tentaram persuadir países vizinhos, incluindo a Arábia Saudita e o Catar, a participar de uma resposta militar coordenada aos ataques do Irã. A notícia foi dada na manhã de hoje pela agência de notícias norte-americana Bloomberg. A articulação, no entanto, não deu certo. E o governo dos Emirados ficou frustrado quando os vizinhos recusaram o contra-ataque contra Teherã, segundo autoridades ouvidas pela agência. A CBF anunciou a renovação do contrato de Carlo Ancelotti para continuar comandando a seleção brasileira até 2030. O técnico italiano, que chegou em maio do ano passado, agora terá vínculo por mais um ciclo, até o Mundial, que será disputado daqui a 4 anos. Em 1 ano de trabalho, Carlo Ancelotti dirigiu a equipe brasileira em 10 jogos. Foram 5 vitórias, 2 empates e 3 derrotas. E nesse tempo foram 18 gols marcados e 8 sofridos. Ancelotti vai divulgar na segunda-feira a lista definitiva dos convocados para a Copa do Mundo de 2026. Patrícia Cunha, boa tarde.
6: Ótima tarde, Zé.
0: Ela chegou, a sexta-feira tá aí.
6: Ah, meu Deus, nem acredito.
0: Ela demora, mas ela chega.
6: Mas ela chega, ela né, chega, Zé?
0: Ela chega. E vou junto aproveitar. Com ela vem também o sábado e o domingo.
6: Melhor ainda,
0: melhor
6: né?
0: Melhor ainda, né? Você vambora. Trabalha amanhã à tarde.
6: Amanhã à tarde.
0: E eu trabalho domingo, 10 da manhã.
6: Tudo combinado.
0: Tudo combinado. Então, valeu, Patrícia. Bom trabalho pra você. Boa
6: beijo,
0: sexta-feira.
6: Bom final de semana.
0: Valeu. Beijo pra todo mundo. Até domingo, 10 da manhã. Opa, opa. Tchau, gente. Valeu, valeu, valeu.
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21: Ótima sexta-feira para você que está aqui na Nova Paradiso em 89,5. Eu sou Patrícia Cunha. A partir de agora te acompanho até as 6 da tarde.
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21: Abra essa hora com o projeto musical italiano Black Box, música lá dos anos 90, Falling to My Love.

0: Simple Red Stars, já já tem mais.
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26: Ah, mas e o Neymar, hein?

Você curtindo Billy Joel, My Life. Nova Paradiso, 2h51. Lobão e os Ronaldos. Corações psicodélicos.

0: Lobão e os Ronaldos, corações psicodélicos.
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0: Atenção, você motorista, sexta-feira, agora 2h55. Como é que tá o trânsito neste momento? A gente vai pro centro de operações. Sérgio Leão tem informações sobre o trânsito. Oi, Sérgio, boa tarde.
2: Oi, Paty, boa tarde para você e para os ouvintes ligados aqui na Nova.
0: Sérgio? Daqui a pouquinho, Sérgio volta com mais informações sobre o trânsito.
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0: A Anvisa manteve suspensão dos produtos da IP após identificar riscos sanitários em sua fábrica, negando recurso da empresa. Inspeções revelaram sujeira e bactérias em produtos. Em resposta, a IP intensificou ações corretivas e interrompeu a produção para cumprir exigências. A empresa busca colaboração com a Anvisa e apresentou um plano de ação atualizado para solucionar o problema. A Prefeitura do Rio inicia a criação de 19 quilômetros de motofaixas na Zona Sul, começando com o túnel acústico Rafael Mascarenhas. A medida visa aumentar a segurança dos motociclistas que têm alta taxa de acidentes. A meta é alcançar 200 quilômetros de motofaixas até 2028. Especialistas destacam a importância da fiscalização para garantir a eficácia das novas faixas.
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15: Ótima sexta-feira, você está na Nova Paradiso em 89,5. Tá curtindo um sucesso atrás do outro, começando mais uma edição do Sem Escalas. Tá na minha companhia, sou Patrícia Cunha, vou junto com você até às 6 da tarde. 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La Fille Malgardée, que vai ser no dia 24 às 5 da tarde no Teatro Municipal. Imperdível, e você pode levar essa. Só precisa enviar o seu nome completo pro nosso WhatsApp. Vou repetir: 2199-895-1895. Boa sorte para você. No finalzinho da hora sai o resultado. Nossa viagem vai começar lá nos anos 90, ao som de John Secada.

clássico da banda Cool and the Gang. Você curtindo aqui no Sem Escalas, uma hora de música te acompanhando nesta tarde de sexta-feira. Nova Paradiso 3:15. Marina Lima.

sonora de novela. Novela Champanhe, isso lá em 1983. A música Casanova, você curtindo o hit. Aqui no Sem Escalas, um sucesso atrás do outro em uma hora de música para te acompanhar nesta tarde de sexta-feira. 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Para participar, super fácil, envia para cá o seu nome completo. Para onde? Para o nosso WhatsApp. Não tem ainda, adiciona. Para participar de todas as promoções, é o 21 99 89 5 1 89 5. Vou repetir, 21 99 89 5 1 89 5. Já já sai o resultado.

0: É com esse clima de final de semana que a gente encerra mais uma edição do Sem Escalas. Um sucesso atrás do outro em uma hora de música pra você. Essa foi a banda Xalamar e um de seus maiores clássicos lá no finalzinho dos anos 80. Não, no início dos anos 80, 1982. A Night to Remember. Deu pra curtir, gente? Espero que sim, porque essa locutora tava dançando aqui no estúdio, aproveitando esse som super gostoso. Você que tá aí atento, querendo saber se vai levar aquele par de convite para o Balé em Dois Atos, La Fille Malgardée, que vai ser no dia 24, às 5 da tarde, no Teatro Municipal. Ganhador é o Carlos Henrique Souza Dias. Final de telefone 6437. Carlos Henrique Souza Dias. Carlos, fica atento aí ao seu WhatsApp, tá bom? Nossa produção já deve estar enviando mensagem para você para passar todas as coordenadas.
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0: Atenção, você motorista, como é que tá o trânsito neste momento? A gente volta pro centro de operações. Sérgio Leão, como é que tá por aí?
4: Oi, Paty, tô por aqui, tô de volta. Assim, bora destacar a situação do motorista que tá ali pela rua Jardim Botânico, encontra uma ligeira lentidão, parece grandes dificuldades ali pela via. Pior tá a situação do motorista que se desloca em direção à Gávea, passando ali pela Pacheco Leão. Pra você que tá nesse trecho da Zona Sul, teria como rota alternativa ali a Borges de Medeiros, porém, tem trânsito por lá também na tarde desta sexta-feira. 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E eu volto já já com mais do trânsito aqui. Aqui, Paty.
0: Combinado, Sérgio.
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1: A operação Sem Refino da Polícia Federal apreendeu R$580 mil na casa de um policial civil e mirou figuras como o ex-governador Cláudio Castro e o empresário Ricardo Magro da Refit. A investigação foca em fraudes fiscais e evasão de divisas ligadas à antiga refinaria de Manguinhos, aqui no Rio. Além de mandados de busca e apreensão, a justiça bloqueou R$52 bilhões em ativos. E ainda falando sobre o assunto, a defesa de Cláudio Castro, ex-governador do Rio, afirma ter sido surpreendida pela Operação Sem Refino da Polícia Federal, que investiga fraudes fiscais da Refit. Os advogados destacam que Castro sempre atuou conforme a lei e está à disposição da justiça. A operação busca evidências contra a refinaria, uma das maiores devedoras de tributos do Brasil, com suspeitas de irregularidades em benefícios fiscais.
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13: Fala galera, Pedro Chiaverini na área, passando para lembrar que hoje tem Jornal dos Esportes no ar, às 7h30 da noite. Vamos falar tudo sobre os vexames na Copa do Brasil. O Botafogo pediu recuperação judicial, será que agora vai? E o Vasco, cada vez mais perto da SAF. O Fluminense prepara uma linda festa para receber Hulk amanhã no Maracanã. E Carlo Ancelotti renova com a seleção brasileira até 2030. Te espero mais tarde, valeu.
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15: O Teatro Armando Gonzaga será palco do espetáculo infantil Cinderela, um sonho que se torna realidade. No dia 17 de maio, domingo, às 5 da tarde, em uma peça que une o humor para toda a família em uma nova versão do clássico conto. Sucesso de público, Cinderela, um sonho que se torna realidade, chega para encantar com sua magia e figurinos únicos. A companhia Ação Contínua apresenta uma releitura vibrante do clássico conto de fadas, onde a tradição encontra a modernidade, com direito a músicas autorais e uma boa pitada de humor. O evento acontece no Teatro Armando Gonzaga, localizado na Avenida General Oswaldo Cordeiro de Farias, número 511, em Marechal Hermes. A classificação indicativa do espetáculo é livre para todos os públicos. Os ingressos custam a partir de R$ 25,00 e já podem ser adquiridos no site funarge.eleventickets.com.
1: Ótima sexta-feira, você está na Nova Paradiso em 89,5. Sou Patrícia Cunha, te acompanho até às 6.
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preferidas da banda Queen, Radio Gaga, você curtindo aqui. Nova Paradiso 421. Tim Maia.

0: Sereia, Roberto Carlos, essa foi a trilha sonora da novela Força do Querer, lá em 2017.
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23: Olá, querido ouvinte, você sabia que mastigar um cravo da Índia por dia pode trazer vários benefícios para sua saúde? O cravo da Índia é rico em eugenol, um composto com propriedades anti-inflamatórias, antioxidantes e analgésicas. Mastigar um cravo diariamente pode ajudar a melhorar a digestão, aliviar dores de dentes, combater o mau hálito, fortalecer o sistema imunológico e até mesmo amenizar a ansiedade. Além disso, ele também protege as células dos danos causados pelo estresse oxidativo. Eu mesmo mastigo meu cravinho todos os dias. E você? Para mais dicas de saúde, siga agora o meu canal do YouTube, Doutor João. Te vejo lá e até a próxima.

0: fechando muito bem essa hora, ao som de Djavan, linha do Equador.
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0: Atenção, você motorista, como é que tá o trânsito neste momento? A gente volta pro centro de operações. Sérgio Leão, como é que tá o trânsito por aí?
2: Na escuta, Paty, tô por aqui, tô de volta. Simbora destacar a situação com o motorista que tá ali nos acessos da ponte Rio-Niterói. Via do gasômetro, o motorista encontra dificuldades ali no sentido Avenida Brasil. O trânsito segue ali lento desde o terminal Gentileza. Quem tá pela linha vermelha, paciência, dificuldades com trecho de retenção desde a altura da linha amarela no sentido centro. Em direção à Baixada, o motorista encontra dificuldades da saída ali da ponte Rio-Niterói. Niterói até o Parque das Missões. Quem está pela Avenida Brasil encontra dificuldades no sentido centro, pontos de retenção desde o Parque União, em Ramos até o acesso à ponte. Direção Zona Oeste, há dificuldades de lentidão até a Baixa do Sapateiro. 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E eu volto já já no Hora do Blush com mais do trânsito aqui na Nova Paradiso. Paty.
0: Combinado, Sérgio.
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0: A linha de ônibus 634 entre a Ilha do Governador e a Tijuca será a primeira do Rio a testar o sistema de pagamento exclusivamente eletrônico sem aceitar dinheiro. Iniciando neste domingo, a medida visa melhorar a segurança e eficiência, como já ocorre em outras cidades. Prefeito e secretário defendem a mudança, apesar de críticas sobre o curto prazo para adaptação. 9,2% dos usuários ainda pagam em dinheiro. E ainda falando sobre esse assunto, a Câmara Municipal do Rio realizará uma audiência para debater o fim do uso de dinheiro em ônibus, medida que entra em vigor em 30 de maio. O objetivo é esclarecer dúvidas e discutir a ampliação dos pontos de venda do cartão Jaé. A prefeitura defende a iniciativa, citando segurança e eficiência, mas enfrenta resistência na Alerge, que questiona a legalidade da proibição e solicita alternativas para quem não usa cartões.
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23: E aquele gestor que trata tudo como prioridade? Me lembro de quando eu era estagiário e pedia tudo com urgência. Reunião extra, problema urgente, demanda que aparece. E aí o dia acaba e ele não fez nada do que realmente importava. Porque gestor esquece uma coisa simples. Tempo é recurso, não é verdade? Tipo dinheiro, tipo matéria-prima. Você não tem quantidade infinita, tem 8 horas de trabalho. Pronto, acabou. E cada coisa que você coloca nessas 8 horas, tira espaço de outra. Aí tem gestor que gasta 3 horas em reunião que não precisa. Gasta 2 horas em e-mail que podia ser mensagem. Gasta 1 hora em problema que outra pessoa poderia resolver. E aí sobra 2 horas para fazer aquilo que realmente move o negócio. O gestor eficaz não é aquele que faz tudo. É aquele que entende qual é o tempo que vale gastar. Que diz não para reunião desnecessária. Que delega problema que não é dele. Que protege suas horas para fazer aquilo que só ele consegue fazer. Porque tempo é recurso. Recurso raro. Gestor ocupado não é gestor eficaz. Gestor que sabe onde coloca tempo é, sim, muito eficaz. 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
3: Começa a nossa viagem naquela hora boa. Agora 5:08. Tem muita gente que já está na pista, já está curtindo a sua sexta-feira do jeitinho que merece e está sintonizado aqui na Nova Paradiso em 89,5. Você que está no carro, se ainda não salvou a nossa frequência no seu radinho, esse é o momento de você ir lá e apertar e... Deixa aí, tá? Sempre. Cola aqui com a gente, que é um prazer gigante ter você por aqui, tá bom? Tá em casa? Tá curtindo numa boa Nova Paradiso? Faz companhia pra essa locutora aqui, sou Patrícia Cunha. Vou juntinho com você até às 6 da tarde. E você que ainda tá no trabalho, estamos juntinhos, tá? Também tô por aqui, mas já já você já vai estar correndo aí pra curtir o seu final de semana. Tá pronto pra viajar? A gente vai lá pro finalzinho dos anos 80, ao som de Lisa Stansfield com All Around the World.

0: Mariah, Michael Walden e Patty Austin. Você curtindo aqui no Sem Escalas, um sucesso atrás do outro em uma hora de música. Nova Paradiso 520.
1: Aqui é Paulo Miklos e essa é a minha releitura de O Sal da Terra, que você ouve aqui na Nova Paradiso 89,5.

A minha preferida da banda Tears for Fears. Everybody Wants to Rule the World. Você curtindo aqui no Sem Escalas. Um sucesso atrás do outro em uma hora de música. Te acompanhando nesse fim de tarde de sexta-feira. Tá no trânsito, aumenta o volume, curte. E já fica aquele recado. Daqui a pouquinho, às 6 da tarde, começa a hora do Blush. E aí é você, nosso ouvinte, Dani Deus e Paulinho Coruja, curtindo muito aqui na Nova Paradiso em 89,5. Zé Ramalho.

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clássico do Barão Vermelho, Cazuza, Bet Balance. Nova Paradiso, 5h49.

0: ritmo romântico, Lu Santos, a gente fechando muito bem mais uma edição do Sem Escalas aqui na Nova Paradiso em 89,5. Eu, Patrícia Cunha, estou indo embora. Dani Deusa já por aqui. Oi, Dani.
1: Oi, ótima já tô noite. Chegando. Boa noite, Paty. Hora do blush chegando com tudo pra você. Sextou, né, gente?
0: Sextou, coisa boa.
1: Sextou,
0: e um friozinho gostoso.
1: Folga no final de semana.
0: Pois é, folga dupla. Aproveita bastante.
1: Obrigada,
0: tá?
1: Paty.
0: Beijocas.
1: Beijo.
0: Eu volto amanhã a partir das 3 da tarde.
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8: Boa noite, meus amigos. Sexta-feira, vocês já sabem, nosso papo aqui é sobre o que temos de melhor no Campeonato Brasileiro para esse final de semana. Começando pelo sábado, quando o Vasco da Gama vai até Porto Alegre enfrentar o Internacional às 6:30 da noite. Apesar da instabilidade, a equipe vive um bom momento e uma nova vitória pode colocar o Cruz Maltino próximo à zona de classificação a Libertadores. Um pouco mais tarde, às 7:00, o Fluminense recebe o São Paulo no Maracanã em um momento de muita pressão. A classificação sofrida contra o Operário na Copa do Brasil não foi o suficiente para conter as vaias da torcida, que cobra um futebol melhor. Ainda assim, o tricolor carioca é o terceiro colocado e precisa vencer para não deixar os líderes se distanciarem muito. E agora vamos pro domingo, pois às 4:00 PM o Botafogo recebe o Corinthians no Nilton Santos, buscando se recuperar da eliminação precoce na Copa do Brasil contra a Chapecoense. Com 18 pontos, o Alvinegro precisa vencer para não correr o risco de ir parar no Z4. Por fim, às 7:30, o Flamengo fecha a rodada fora de casa contra o Atlético Paranaense, também precisando se recuperar da eliminação precoce na Copa do Brasil, só que contra o Vitória da Bahia. Sonhando em encostar na liderança, o rubro-negro precisa de mais dos 3 pontos. Por hoje foi isso, meus amigos, um bom final de semana a todos. Segunda-feira eu tô de volta no Redação Paradiso.
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13: 6:02, boa noite. Tá começando o Blush dessa sexta, 15 de maio de 2026. Que bom que você tá aqui, super ligado em 89,5. Um sucesso atrás do outro aqui na Nova Paradiso. Vamos curtir agora o Hora do Blush. De segunda a sexta-feira, das 6 às 7:30 da noite, a gente tá super junto, hein? Esse programa que transforma o seu começo de noite. Você fica levinho, levinho, levanta o seu astral. Você se diverte aqui com a gente, não é? Então bora pros destaques do programa de hoje. Ministro Flávio Dino determina a abertura de investigação sobre desvio de emendas para filmes. IP afirma que não vai mais reembolsar clientes. Tem ainda o De Patas pro Ar com a Pauline Machado, que vai falar sobre os nossos pets. Sempre uma dica interessante, uma dica boa para você cuidar do seu bichinho. Por aqui tem muita música e claro que tem promoção para você participar. Corre pro WhatsApp já, porque esse você gosta. 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E para concorrer, basta mandar um nome completo aqui pro nosso WhatsApp e aquele seu boa noite, aquele seu beijo, aquele seu abraço, aquele carinho para toda a equipe. 998951895. Vem curtir o Hora do Blush, vem e participa da promoção. 998951895. Boa sorte. Vamos começar? Eu sou Daniela Holanda, a Dani Deusa. E você vem comigo curtir o Blush.

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1: O ministro Flávio Dino determinou a abertura de uma investigação sigilosa para apurar o suposto desvio de ao menos 2 milhões de reais em emendas parlamentares destinadas pelo deputado Mário Frias a empresas ligadas ao filme Dark Horse sobre Jair Bolsonaro. A deputada Tabata Amaral apresentou novos documentos ao STF, apontando possível uso irregular de verbas públicas por meio de ONGs e produtoras relacionadas ao longa. As denúncias também citam o envolvimento do banqueiro Daniel Vorcaro, que teria investido milhões no projeto, além de negociações envolvendo o senador Flávio Bolsonaro. Áudios, mensagens e contradições nos depoimentos de envolvidos reforçaram as suspeitas de direcionamento de recursos públicos para financiar a produção privada do filme. O STF investiga possível falta de transparência e desvio de finalidade nas chamadas emendas PIX, enquanto entidades beneficiadas ainda não prestaram contas sobre o uso dos recursos.

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2: Informações sobre o trânsito nessa sexta-feira. Sérgio Leão está lá no Centro de Operações Rio. Boa noite. Fala, Leão.
3: Vem comigo, Dani. Boa noite para você e para os ouvintes ligados aqui na Nova Paradiso. Embora destacar a situação complicada ali pela Presidente Vargas, Dani. O motorista encontra dificuldades ali pela pista central, na altura da Central do Brasil, mais à frente pela pista lateral, já chegando próximo ali do Monumento Azul dos Palmares. Uma boa opção para você ligar a dica no Blush para fugir desse engarrafamento da Presidente Vargas é seguir ali pela Salvador de Sá e mais à frente acessar a Avenida Paulo de Fronten na noite, nesse finalzinho de tarde, início de noite de sexta-feira aqui no Rio. 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E eu volto já já com mais do trânsito aqui, Dani.
2: Beleza, Leão.
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7: A IP informou que suspenderá o ressarcimento dos produtos afetados após decisão da Anvisa. Segundo a empresa, o recolhimento dos itens também está temporariamente suspenso até nova avaliação da agência. A fabricante afirmou que os produtos são seguros e propôs novos testes em laboratórios independentes autorizados pela Anvisa. Os consumidores foram orientados a não usar os produtos com lote final 1, mas também não precisam devolvê-los por enquanto. A IP destacou ainda que produtos sem lote final 1 e outras linhas da marca continuam liberados para venda e uso. Paulinho Coruja, boa noite. Transportes, aeroportos e previsão do tempo.
8: Boa noite, Dani. Os aeroportos Santos Dumont e Tom Jobim operam normalmente para pousos e decolagens. Barcas de metrô, trens BRT e VLT também circulam sem alterações, todos dentro do horário padrão. A previsão do tempo para amanhã é de sol com muitas nuvens, pancadas de chuva à tarde e à noite. A máxima será de 29 e a mínima de 20 graus.
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0: E vamos saber quem tá ligadinho no Blush agora às 6h30. Boa noite. Você vai concorrer a um kit Ama Capariz. Dois perfumes femininos mais dois perfumes masculinos nesse kit. Ainda dá tempo de participar. Manda o seu boa noite, manda o seu carinho, manda o seu nome completo lá no 998951895. E boa sorte. Quem tá ligadinho no Blush, hein, Paulinho Coruja?
1: A Josélia da Conceição Barbosa tá por aqui. O Aronir Freitas também tá aqui. A Karine de Oliveira tá na área. A Mari Bride Moraes também tá aqui. O Álvaro César dizendo que a rádio fica ligada 24 horas na casa dele. A Cláudia Vasconcelos está por aqui. O nosso querido Bruno da Silva Lopes também. A Marialba Soares Barbosa tá aqui, o Olavo Chagas Ribeiro também, Carlos José tá por aqui, diretamente de Vigário Geral, o Jair Oliveira também aqui, mandando um abraço pro nosso querido Sérgio Leão, olha só, o João Leles também tá aqui na área, a nossa querida Sandra Verônica Vasques também tá por aqui. O Paulo Roberto Francisco é mais um que tá na área. Enfim, tem muita gente mandando mensagem, mandando beijo, abraço. Sextou, né, gente?
0: Sextou.
1: Nossa, sexta-feira, né? Todo mundo curtindo. Vocês já sabem que às 10 da noite. Às 10 da noite tem.
0: Hoje tem.
1: Hoje tem, de segunda a sexta tem,
0: Todo dia tem, mas hoje é especial.
1: Hoje é especial, né? Sexta-feira, pô, tem ali o nosso Good Times Paradiso. Então, se você tá querendo algo especial, se a coisa tá meio mais ou menos...
0: Aproveita o clima.
1: É, exatamente. Aproveita o clima pra dar aquela levantada, né, bonita, né? Ficar bem... Não! No clima, tá certo. Com aquela voz de trovão do Fabiano, que eu tenho certeza que a coisa vai ser muito melhor pra você, né? Mas, ó, quer continuar conversando com a gente?
0: Ele fica ouvindo o Blush. Ele falou, eu estava no automóvel.
1: Exatamente. Quer continuar conversando com a gente? Corre pro Instagram, o meu @paulinhocoruja. Segue a Dani também.
0: @danideusa.
1: E segue aqui a rádio no @novaparadiso.fm.
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3: Olá, ouvintes do De Patas pro Ar. Hoje eu quero saber de vocês se vocês sabem identificar quando seu pet está com dor. Porque a dor crônica nos cães e nos gatos muitas vezes passa despercebida. Porque nem sempre eles demonstram pra gente de forma clara. E quando a gente chega a ver, pode ser que o problema esteja já um pouco avançado. Então, fiquem de olho em pequenas mudanças, como menos disposição para caminhar, menos disposição para comer, para interagir com vocês, isolamento, irritabilidade, tá? Os bigodes dos gatos, se estiverem voltados para baixo, tá? Todos esses são pequenos sinais de alerta que eles nos dão. Os cães, eles podem mancar, podem evitar movimentos que eles fazem no dia a dia. Então, os gatos, eles podem parar de se lamber também. Gato doente não toma banho, né? Então, é importante vocês observarem esses detalhes no dia a dia para poder identificar o quanto antes e buscar ajuda para sanar ou, pelo menos, para controlar essa dor no seu amigão. Conta para mim lá no Insta se você consegue ver esses sinais no seu doguinho ou no seu gatinho. O @ é canal de estimação.
0: Segunda-feira tem mais dica boa pro seu pet aqui no Blush.

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2: Sérgio Leão de volta, ele está no Centro de Operações Rio.
3: É isso, Dani. Estou por aqui, estou de volta. Simbora destacar a situação com o motorista que está ali nos acessos para a estrada Grajaú, Jacarepaguá. Pelo Boulevard 28 de Setembro, observa o trânsito lento desde o monumento.

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11: Uma pesquisa publicada na revista Nature revela que tanto a privação quanto o excesso de sono estão ligados ao envelhecimento acelerado de órgãos como cérebro, coração e pulmões. O estudo utilizou dados do Biobanco do Reino Unido e aprendizado de máquina para analisar relógios biológicos. A hipersonia pode, que é dormir mais de 8 horas, é um distúrbio associado à saúde precária. O dólar fechou a R$ 5,06, com uma alta de 1,64%. O euro a R$ 5,88, com alta de 1,2%. O Ibovespa fechou com baixa de 0,75% aos 177.023 pontos.

0: Essa é pra sorrir.
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2: Paulinho Coruja, sextou e eu sei que tá todo mundo precisando botar um sorriso no rosto, aquela tensão toda ir embora, né?
3: Eu já vou começar te fazendo uma pergunta. Eu quero saber qual é a desculpa que você vai me dar.
2: Ai, meu Deus.
3: Pra não realizar o seu sonho. E o porquê que eu tô falando isso? Uma vovó americana de 72 anos de idade resolveu servir de inspiração para todo o planeta, Dani Deusa.
2: É mesmo que ela fez.
3: Ela realizou o sonho de se tornar médica agora, após décadas adiando os estudos para cuidar da família.
2: Arrasou.
3: Depois que o marido sofreu uma grave hemorragia cerebral, ela decidiu usar as economias da aposentadoria para pagar a faculdade de medicina no Caribe. Quer dizer, além de estudar, ainda foi curtir o Caribe também.
2: Olha,
3: né?
2: Só que beleza.
3: Mesmo sendo a aluna mais velha da turma enfrentando dificuldades nos estudos, a senhora Downcraft persistiu com o apoio do marido e concluiu o curso. Ela fez estágios clínicos em diferentes locais nos Estados Unidos e agora começará a residência médica em Michigan. A avó de 3 netos, Dawn, afirma que se sente viva trabalhando na área de saúde e comemora a realização do sonho de toda a vida.
2: Que maravilha.
3: Fala a verdade, cara. Tem como não colocar um sorrisão no rosto com uma notícia dessas, Dani?
2: Impossível. E é a minha frase que eu sempre repito aqui. Inclusive, falei para Flávio Venturini quando ele esteve aqui. Sonhos não envelhecem.
3: É verdade. Você que está nos ouvindo, qual é a sua desculpa agora? Conta para mim.
2: Ele joga e vai embora.
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2: Ele está de volta, Sérgio Leão, com as atualizações sobre o trânsito, direto do Centro de Operações Rio.
3: Seguimos, Dani, destacando a situação pela zona sul da cidade. O motorista que está ali pela rua Jardim Botânico, paciência, encontra dificuldades na noite desta sexta-feira por lá. O mesmo acontece com o motorista que se desloca em direção à Gávea, passando ali pela Pacheco Leão. Para você que está nesse trecho da zona sul, teria como rota alternativa ali a Borges de Medeiros, porém, o motorista encontra uma ligeira lentidão também por lá na noite de hoje. 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
2: Tá certo, Leão. Até daqui a pouco.
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2: 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O SUS passa a oferecer teste genético para mutações nos genes BRCA1 e BRCA2, elevando em até 80% o risco de câncer de mama. A medida, celebrada por entidades como a Sociedade Brasileira de Mastologia, é vista como avanço no combate à doença. Estudos indicam que essas mutações também elevam o risco de câncer de ovário. O teste permitirá garantirá ações preventivas, como cirurgias, reduzindo custos e salvando vidas.
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2: E acontece amanhã, a partir das 8 da noite, no espaço Bora do Hotel Vogue Square, na Barra, mais uma edição da festa Noite do Dance Bem. O evento com os hits que marcaram os anos 70 e 80, que tem o comando do DJ Rui Taveira, nosso querido Rui Taveira, do programa Dance Bem. Todas as informações sobre os ingressos estão no Instagram, @Rui_Taveira, e também pelo WhatsApp 991283819. O endereço do Hotel Vogue Square é a Avenida das Américas, 8585, Barra da Tijuca.

0: Seu espião fechando o blush. Sextou, né, gente?
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0: Sérgio Leão, de volta. Ele tá lá no Centro de Operações Rio. 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
2: Tô por aqui, tô de volta, Dani. Sim, bora destacar a situação agora pela Barra da Tijuca, pro motorista que tá ali pela Ayrton Senna, paciência. Dificuldade, motorista que se desloca em direção à linha amarela. Até a chegada à Vila do Pão, o motorista vai encontrar o trânsito bastante intenso. Pra você que tá indo pra Jacarepaguá, vai encontrar trânsito, mas o melhor caminho é pela Salvador Allende. Pra você que tá nas imediações também ali do terminal Alvorada no sentido Recreio, também encontra dificuldades na noite desta sexta-feira. Dificuldades também pelas Américas e pela Abelardo Bueno na noite de hoje. 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E eu volto já já com a nossa saideira, Dani.
0: Tá certo, Leãozinho. Daqui a pouco a nossa saideira.
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0: Fechamos o blush dessa sexta, 15 de maio de 2026. Quero agradecer companhia, audiência, participação. Você que ficou ligado não só hoje, mas de segunda a sexta-feira. Você que fica com o radinho ligado o dia inteiro, sintonizado em 89,5. Na segunda-feira tem mais Hora do Blush. Você volta pra cá, hein? Hoje quem participou aqui pelo WhatsApp, interagiu com a gente, levou um kit Amaca Paris, dois perfumes femininos, mais dois perfumes masculinos nesse kit, foi a Maria Lúcia Rodrigues Cupolillo. Maria Lúcia Rodrigues Cupolillo, final de telefone 0861. Maria Lúcia, a nossa equipe de promoção vai entrar em contato, tá? Através do WhatsApp a partir da segunda-feira e vão explicar como é que você faz a retirada do seu prêmio aqui na rádio, tá bom? Você que participou e não levou, não desanima não, continua tentando. Mais tarde no Good Times Paradiso com o Fabiano, você vai tentar de novo, tem promoção pra você participar. Eu daqui a pouco tô de volta, hein? Daqui a pouco eu tô de volta no Sem Escalas, um sucesso atrás do outro direto pra você. Agora continua ligadinho aqui, não mexe no radinho porque os meninos já vão entrar em campo. O Jornal dos Esportes no ar tá chegando.
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13: Boa noite. Em Brasília, 19 horas
14: e 30 minutos.
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15: Uma ótima noite para você, sintonizado aqui em 89,5. Nova Paradiso está começando a edição de sexta-feira, sextou aqui no Jornal dos Esportes no ar, a resenha esportiva do início da sua noite. Eu sou o Renato Cantarino, muito prazer, e aqui comigo Pedro Chiaverini, do Jornal dos Esportes. Tudo bem, Pedro?
16: Tudo bem, Canta, boa noite aos ouvintes. Sextou, bebê, finalmente, hein?
15: Sextou. Agora, quem já tá pronto pra sextar, Pedro, é Júlio Barbosa, já fazendo altos contatinhos ali no celular, que eu passei ali e já vi, hein?
17: Boa noite, pessoal. Boa noite, Cantarino, Pedro, pessoal de casa. Rapaz, eu fico até um pouco triste, porque...
15: Júlio, só recomeça, porque cortou o início da sua fala.
17: Eu fico... Boa noite, pessoal, Cantarino, Chiaverini, pessoal de casa. Eu fico até um pouco triste ao lado de vocês, porque eu vejo um Cantarino, um Chiaverini. Eu já penso assim num cabeça de área argentino, um 10 na Itália, e eu sou apenas um Júlio Barbosa, mas sexta-feira a gente dá trabalho. Vamos
15: dá
17: com
15: trabalho,
17: tudo.
15: Né? Vamos com tudo. Tá em que posição hoje? Tá de atacante, tá de meio campo?
17: A gente fica ali na Sul-Americana, ali na colocação, né? Na Sul-Americana, mas chega sexta-feira a gente pega uma Libertadores.
16: Você gostou do box-to-box de ontem?
17: É, bom, gostei.
15: Gostou, vamos com gostou. Tudo. E a gente conta com você. Você é o nosso camisa 10 aqui da seleção. Você que é o goleador do Jornal dos Esportes no ar. Manda uma mensagem pra gente. O DDD é 21, você já sabe. O WhatsApp da Nova Paradiso, 99895-1895. Vem sextar com a gente. Vem sentar na mesa de bar. Trocar essa ideia que a gente vai falar muito sobre futebol. E você já sabe, né? Vamos agora saber quais são os destaques de hoje.
18: Esses são os destaques da edição de hoje.
16: Crise na Gávea. Mengão faz vexame e é eliminado da Copa do Brasil. É claro que é brincadeira, não é crise nenhuma, né? Ainda tem Libertadores e Brasileirão.
17: Paulo Henrique é desfalque contra o Internacional e muitas novidades fora de campo sobre o Vasco. Já já a gente fala tudo sobre o futuro campeão da Copa do Brasil.
16: O homem está de volta. Cano pode ser relacionado pelo Fluminense contra o São Paulo. Será que ele está sentindo o cheiro do Hulk?
17: Vexame em campo e início da recuperação judicial. O que será do Botafogo esse ano, rapaz? Mistério,
15: muitas notícias. A gente saiu ontem aqui do programa, né, sem saber direito quais seriam os resultados, tanto do Botafogo, já estava perdendo, o Júlio já estava prevendo a eliminação, agora do Flamengo foi uma surpresa. Então quero pedir para você que está ouvindo, que é flamenguista, que é botafoguense também, manda uma mensagem para a gente, diz o que você achou da atuação do seu time ontem. Participa, você achou que foi uma eliminação justa? Você achou que seu time poderia não ter sido eliminado, poderia ter jogado mais? Qual foi o problema do seu time ontem? Manda uma mensagem pra gente, DDD 21 99895-1895. Você senta nessa mesa com a gente pra trocar essa ideia. A gente quer saber aí, quer dar voz pra você, torcedor, porque aqui é resenha raiz, aqui é sem mimimi, aqui é sem papo. Aqui é o quê, Júlio Barbosa?
17: Ainda mais sexta-feira, né, cara?
15: Ainda mais sexta-feira.
17: Pede uma gelada, né?
16: Vale tudo? Vale tudo, Gil?
17: Vale tudo.
15: Vale tudo. Não é essa música que a gente vai ouvir, vale, vale tudo, mas também é um clássico do rock e do pop nacional. Vamos lá.
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1: O que não tem aqui na Nova Paradiso e principalmente no Jornal dos Esportes no ar é timidez, hein? E a gente já tá com muitas mensagens aqui. Quero mandar um abraço pro Cláudio Costa, que é botafoguense. Ele falou que tá desde 1992 sofrendo com alvinegro, mas palavras dele, hein? Ele falou que gostou de ver a mulambada sendo eliminada. Pedro,
2: manda essa resenha pra gente, muito boa.
1: Pedi só um favor pra quem puder mandar mensagem de texto nesse primeiro momento, que a gente ainda tá aqui, né, com essas questões técnicas e tal. E como a gente tá recebendo muita mensagem, o áudio acaba demorando mais pra gente poder soltar. Tem que mandar para outro computador. Então, sempre que você puder mandar mensagem de texto, a gente agradece porque a gente consegue ver logo e ler sua mensagem aqui no ar. O Gabriel de Guapimirim. Guapimirim, eu tô lutando lá pra ganhar um título de cidadão. Na verdade, não. Tô brincando, é porque eu adoro Guapimirim. Tô sempre lá. Hoje de manhã, tava lá em Guapimirim.
2: Dedo de Deus é Teresópolis, Guapimirim.
1: É Guapimirim. Não brinca com isso, que o pessoal lá fica com raiva. E ele é vascaíno, falou que tá lá com um amigo dele que é botafoguense, né? Tá zoando. Também entrou uma criança no áudio brincando. Então, um grande abraço para você, Gabriel de Guapimirim. A Cristiane Benzica. Boa noite, sou Cristiane Raesc de Benfica. Sou flamenguista de coração e, infelizmente, o Flamengo não prioriza a Copa do Brasil. Assim foi no ano passado. Eles estão querendo Libertadores e Campeonato Brasileiro. Eles sabem que a temporada é puxada. Como torcedora, fiquei triste. Também tem uma mensagem aqui do Nilson Rosa e tá aqui também o Rodrigo. Boa noite, tamo junto. Rodrigo Vieira Friaça de Niterói. Ele mora no Fonseca. Tô ligadíssimo na melhor rádio. Tem aqui mensagem também, ó, do Jorge Carvalho, mandando aqui um meme que é uma criança botafoguense ao lado de uma criança flamenguista. As duas abraçadas e a botafoguense com uma plaquinha. Eu não ia embora sem você. E as duas crianças aqui indo embora eliminadas da Copa do Brasil.
2: Melhor parte do futebol essa resenha, né, Júlio?
3: Eu quero saber o seguinte, pessoal de casa, manda mensagem aqui pra gente. Vocês acreditam na história que o futebol é uma caixinha de surpresa? Porque ontem foi uma surpresa. Ninguém esperava que o Flamengo fosse eliminado da Copa do Brasil. E não vem com essa história que a Copa do Brasil não é prioridade pro Mengão, porque a Copa do Brasil paga muito bem. É muito dinheiro. E eu acho que foi um absurdo, foi uma vergonha o Flamengo ser eliminado pelo Vitória, porque a gente tem que pegar a questão do orçamento, Cantarino. Do mesmo jeito que a gente olha Libertadores para os times argentinos, uruguaios, de cima para baixo, não tem como, cara. Não tem como você pegar o time do Flamengo, comparar, não o time, o elenco do Flamengo, e comparar com o elenco do Vitória, e o Flamengo perder de 2-0, sabe? Aí, cara, você vê o comentário do Léo Jardim, técnico do Flamengo, dizendo que o resultado ontem não foi um vexame, mas foi inesperado. Não, Léo Jardim. Por causa do orçamento do Flamengo, o Flamengo tinha obrigação de passar pelo Vitória. Tudo bem que o Vitória no Campeonato Brasileiro, a gente tem que lembrar que está fazendo um campeonato consistente. É sempre difícil o time que vem da segunda divisão se manter na primeira divisão, porque, como eu acabei de falar, o orçamento é muito diferente. Você pega o lateral esquerdo do Vitória, Pedro, é o Ramon, cria do Flamengo. O Ramon hoje no Flamengo não seria nem reserva. Eu quero saber de você, meu amigo Pedro, como é que você viu essa eliminação do Flamengo ontem? Lembrando que o Flamengo, nos últimos dois jogos, teve 46 finalizações. O que adianta chutar tanto e não fazer gol, Pedro?
2: Ah, se fosse o Diniz com essas estatísticas. Me dá o pano aí que eu vou passar um pano agora. Me dá o pano. Júlio, calma. Muita hora nessa calma, como diz o meme. São três competições muito grandes e desgastantes. Não dá para viajar esse Brasil inteiro, continental. A Copa do Brasil, na lista de prioridades do Flamengo, está em terceiro lugar. É Libertadores, Brasileiro e Copa do Brasil. Paga muito bem? Paga. Mas o Flamengo fatura 1 bilhão por ano com ou sem Copa do Brasil. O elenco cansa. Não tem como. E por fazer esse rodízio, a produtividade não é a mesma. O foco do Flamengo, repito, vai ser Libertadores e Brasileiro. Agora, é bom pro Leonardo Jardim acordar para sentir a pressão que é o Flamengo. Ele tava 10 jogos invicto, estreou ali na final do Carioca, depois do Felipe Luiz fazer aquele trabalho incrível. Ninguém entendeu o BAP em demitir o Felipe Luiz, foi um absurdo. Até hoje, muita gente não engoliu. Depois de um 8-0 ainda por cima. Mas é hora do Leonardo Jardim acordar, porque o estilo de jogo do Leonardo Jardim não casa com o que a torcida do Flamengo gosta e se acostumou desde 2019 com o Jorge Jesus. Então eu acho que, longe de crise, igual a gente brincou na abertura, longe disso, mas tem que entender o que a torcida quer e o planejamento do Flamengo esse ano. Tem Copa do Mundo, esse calendário é muito apertado. Há males que vêm para o bem. Para o rubro-negro, foi bom ser eliminado para a Copa do Brasil.
3: Depois dessa passada de pano do Pedro aqui, que, pô, a gente está em época de detergente, todo mundo falando de detergente. O Pedro aqui, pô, limpou a mesa da Nova Paradiso aqui de uma forma impressionante. Limpinha. Outra pergunta, meu amigo Pedro, depois dessa passada de pano aqui, espetacular. E a história que o Flamengo tem o melhor elenco? Cadê o Cebolinha? Não era jogo para botar ali as reservas? O Flamengo tem ou não tem o melhor elenco?
2: Essa história é complicada, porque o Cebolinha sempre foi um ótimo jogador, mas no Flamengo não conseguiu produzir o que ele produzia no Grêmio. E quando, por ter um elenco muito grande, o Flamengo acaba não dando a mesma minutagem a todos os jogadores. Então, um Cebolinha, por exemplo, quando entra, não tem o mesmo ritmo de jogo de outros atacantes. A dificuldade de se ter um elenco grande, mas é bom ter um elenco grande.

0: o clube social. Aí surgiu a lei da SAF, Sociedade Anônima do Futebol. Aí o John Textor, através da empresa dele, a Eagle, assumiu o Botafogo e criou uma nova dívida de 1 bilhão. Como é que você explica, Renato? Cara, nem Freud explica. Você criar uma lei para pagar as suas dívidas e você duplica as dívidas em outro CNPJ. E para piorar, o Botafogo, que dentro de campo, até que tava rendendo bem, ali um somebody love, ali um engana que eu gosto no Brasileirão, né? É, acho que o Botafogo, Pedro, no Brasileiro, vai ter que lutar para fazer os 45 pontos ali, tá lutando com Vitória, né, na mesma região. Não pode chegar na Arena Condá e perder, meu camarada. Aliás, o Botafogo tomou um terceiro gol ontem. Era pra ter sido 3-0. Gol foi anulado, um absurdo.
1: A gente saiu aqui com 2, né?
0: Sabe, não dá. Cara, a gente tem que lembrar que é o mesmo Botafogo que todo mundo tá falando que o Danilo é um dos melhores ou o melhor jogador em atividade no Brasil. Alex Telles, que, pô, é o jogador que já disputou a Copa do Mundo. O Vitinho na outra lateral. É um cara que tá na pré-lista do Carlo Ancelotti. Olha só, Pedro, eu tenho muito medo do que pode acontecer com o Botafogo esse ano.
2: E tem um ouvinte aqui comentando, hein? O Jorge Carvalho, boa noite, sou botafoguense e eu não ia embora sem os meus amigos flamenguistas. Moro aqui no condomínio Verano e sempre ouço a rádio Nova Paradiso e acabei de ouvir os comentários de vocês sobre os memes. Saudações alvinegras, deve estar sofrendo como você, hein, Júlio? Teve um ouvinte que comentou aqui, eu tenho certeza que vocês são vascaínos. Não, não tem nada disso aqui. Só porque o Júlio falou que o Vasco vai ser campeão, o corte está bombando no Instagram.
1: Assim como bombou o corte do Textor que a gente fez, eu vi um comentário perfeito, não lembro o nome do seguidor agora, peço até desculpas. SAF seria para solucionar os problemas, não para trazer mais. O Lauro Jardim, colunista do Globo, diz que a dívida pode bater 3 bilhões.
0: Olha só, meus amigos, eu queria lembrar que as minhas profissões dão certo, tá? Se o Flamengo foi eliminado na Copa do Brasil, é menos um time forte pro Vasco pegar. Eu abordei esse ponto aqui. Só tem 2 times melhores que o Vasco na Copa do Brasil, Cruzeiro e Palmeiras. O Vasco vai ser campeão da Copa do Brasil. Eu tô falando isso aqui, hein, Pedro?
1: Vou cobrar.
2: Vamos então pro quadro do dia e você que está ouvindo pode participar. Lembrando que nós estamos ao vivo no YouTube do Jornal dos Esportes. Você pode procurar aí Jornal dos Esportes no YouTube. Você vai ver aqui essa mesa, você vai se sentir aqui com a gente debatendo. Vamos pro quadro do dia.
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1: Internacional e Vasco amanhã, 6:30 PM no Beira-Rio. Cara, não vai dar. Vai dar Inter. Eu acho que Alan Patrick vai botar esse jogo no bolso. Uma assistência e um gol dele. Primeiro gol até os 11 minutos.
0: Olha, eu tô falando todo dia que o Vasco vai ser campeão da Copa do Brasil. Então amanhã, 4-0 Internacional. Por quê? Se tá frio aqui, imagina o frio lá, Pedro.
1: Fluminense e São Paulo. Amanhã, às 7:00 PM no Maraca. Não é estreia do Hulk, é apresentação do Hulk. Eu acho que o Flu ganha. São Paulo tá muito mal. Parece que fechou com Dorival Júnior agora. Que loucura. 3 milhões de salário. Flusão vai atropelar 3-1 com um golzinho do Cano, hein?
0: Aliás, Pedro, o Fluminense vai completar 2.000 jogos no Maracanã. Pra comemorar, vai perder. 1-0. Botafogo e Corinthians, domingo, às 16:00 PM, no estádio Nilton Santos. Tô até falando errado. O Calvário continua. 1-0, Corinthians.
1: Eu acho também que o Corinthians leva. Fernão Diniz voando. 2-1, Corinthians. Dois gols de Yuri Alberto.
0: E a gente termina falando de Atlético Paranaense e Flamengo às 19:30 PM na Arena da Baixada. Rapaz, o Flamengo historicamente lá no Sul dá trabalho, mas essa eliminação da Copa do Brasil, eu acho que vai dar um choque ali na rapaziada. Eu acho que o Léo Jardim vai cobrar, né, porque ele tá sendo muito cultuado, mas vai cobrar, rapaziada. 2-0 Flamengo.
1: Eu acho que vai dar uma azedada. 1-0 Atlético Paranaense.
0: É bom que eu e Pedro a gente discorda totalmente.
2: Bom, pra ter mais opção de palpite, né? Assim totalmente. Que é bom. Alguém vai acertar, isso que é bom, né? As pessoas que vão ouvir vão falar, cara, os caras entendem. Um deles acertou o resultado.
1: Na hora do
2: né?
1: corte a gente edita que
0: edita, acertou. E não é combinado, hein?
2: E não é combinado, né? Vocês já viram os elogios que dão lá pra vocês?
0: Rapaz, eu gostaria muito de lembrar o pessoal que a gente falou ontem, Renato, que vários jogadores do Vasco, daquele gol que a gente colocou ontem do jogo do Vasco, vários jogadores começaram no Vasco. Foram criados.

0: no Vasco. Aí começou um debate lá, porque o que acontece? Às vezes o jogador, até o juvenil, foi criado por um clube e depois ele subiu em outro clube, sabe? É, e isso acontece muito, por exemplo, o Edmundo, que é de Niterói, o Edmundo é cria do Botafogo. Depois que ele foi pro Vasco. Aí, oficialmente, o Edmundo é cria do Vasco, sabe? Aí ficou um debate lá, meu irmão, e cara, e a galera vem com xingamento, a galera vem com
1: Eu tô muito preocupado porque eu tô tentando descobrir qual de nós três que recebeu. Teve um, que eu tive uma crise de riso vindo pra cá, que o cara só escreveu aqui. Quem é esse imbecil? E o imbecil em caixa alta. E eu fiquei na dúvida. O imbecil sou eu, o imbecil é o Júlio.
2: Somos nós três, então, pra você ficar
1: quando
2: feliz.
1: Quando você for social... xingar, coloca o nome, marca o arroba. Arroba Júlio Barbosa no ar. Arroba jornal.dos.dosesportes.
2: Meu Instagram é fechado, Cantarino. Eu nem vejo.
1: Marca a gente, porque agora eu tô na dúvida. Eu vou passar o fim de semana querendo saber se eu sou um imbecil.
0: Cara, e eu quero parabenizar, apesar da gente discordar em tudo aqui no programa. Meu irmão, eu acordo, abro o Instagram, tem post do Jornal do Esporte. Eu vou almoçar, tem post do Jornal do Esporte. Quer ficar bem informado, meu irmão? Não tem caô. É o Rosinha, o único verificado no Instagram. Renato, acho que de madrugada, Pedro coloca a rapaziada pra trabalhar, meu irmão.
2: Manda abraço aí, Patrick, Eric, ó, a galera bombando aí.
1: Eu sei que vocês vão continuar aí com o debate, falando dos outros times, eu vou até ficar calado porque eu tô achando que o imbecil sou eu no comentário, então eu vou ficar quieto.
0: Vamos então agora falar de Fluminense, tá? O Fluminense vai pegar o São Paulo amanhã às 19h no Maracanã. Pedro, o Fluminense, ele terminou ano passado muito bem, né? O Zubeldía veio e ele tava sendo muito elogiado, mas é impressionante como é que o futebol é muito dinâmico, meu camarada. Agora a gente tá aí na meiuca de maio, dia 15, hoje infelizmente eu tive que pagar a fatura do meu cartão de crédito, o dinheiro foi embora. E o que acontece? A moral do Zubeldía tá lá embaixo, Pedro. Impressionante.
2: Então, eu confesso que eu tenho dificuldade para entender essas críticas ao Zubeldía. É, realmente vem de dois resultados ruins, né? Eu acho que vai ganhar amanhã tranquilamente. Já falei que São Paulo está totalmente desfigurado. Mas o Zubeldía é um ótimo, é um bom treinador. Ótimo, talvez seja demais. Para o elenco do Fluminense hoje, é a melhor opção. Esse negócio de ficar demitindo o técnico toda hora, ter cinco técnicos por ano, pagar cinco multas rescisórias, isso quebra o clube. E uma das coisas que o Fluminense faz de melhor é a gestão com Paulo Angione, e desde a época do presidente Mário, o próprio BAP elogiou a gestão do Fluminense. O BAP, no evento em São Paulo, disse que a gestão financeira do Fluminense hoje é melhor que a do Flamengo. Então, tudo isso está nos planos. Demite o Zubeldía, vai trazer quem? Tem que esperar pelo menos o Hulk estrear para entender a nova formação tática do Fluminense.
0: Eu quero saber agora, Pedro, me diz uma coisa. Tamanho é documento?
2: Não.
0: Não é documento? Não. Por quê? Nos próximos programas a gente vai desenvolver mais quando ele estrear. Eu acho que ele vai ajudar muito o Hulk. Por quê? O Hulk é um jogador muito forte e ele tem 1,82m. E eu tô fazendo um levantamento que na semana que vem a gente vai detalhar mais. O Fluminense tem jogadores muito baixinhos. O Fluminense tem jogadores talentosos ali naquela linha de 10, de 11. Savarino, Soteldo, Lúcio Acosta. Coincidentemente, todos estrangeiros, né? E a gente sabe que o Fluminense na Libertadores também não faz uma campanha muito bacana. E a gente tem que lembrar que o futebol também tem a parte física, né? A gente lembra de Gabigol, a gente lembra de Bruno Henrique, de Igor Jesus. É, futebol, rapaziada, não é só correria. Tem que ter porte físico e eu acho que o Hulk vai completar. Tamanho é documento, Renato?
1: Eu fiquei preocupado porque você falou nos próximos programas. Eu achei que você ia falar pra medir alguma coisa. Eu fiquei,
0: Sexta-feira
1: o cara faz essa pergunta e fala nos próximos programas. Eu vou tocar nesse assunto.
2: O Júlio tá animado nessa sexta.
1: Tá meio torto esse papo aqui,
2: e
1: Júlio.
2: A gente esqueceu de falar que o Cano tá de volta, hein? Tá liberado clinicamente. Pode ser relacionado contra o São Paulo e vai deixar um golzinho.
0: Agora é o seguinte, Cano, John Kennedy, Hulk, são muitas opções, né?
2: É, eu sou fã do JK, eu gosto do jogador pólvora, né? Como o Diniz falava, eu gosto do JK, eu acho que eles vão se completar. Cano e Hulk não vão conseguir jogar com frequência por causa da idade, o JK vai estar ali flutuando, e tem Soteldo, Lúcio Acosta, tem muito jogador que pode complementar o setor ofensivo ali.
0: E é bom lembrar que, apesar da crise, das reclamações sobre o Zubeldía, o Fluminense está em terceiro lugar no brasileiro, rapaziada.
2: É isso, sabe? Que eu falo, não faz sentido demitir.
0: Se os tricolores estão reclamando, o que os botafoguenses vão falar? Agora, para terminar os quatro times do Rio, a gente vai falar do Vasco, tá? O Vasco vai pegar... Quem, rapaziada? O Vasco vai pegar o Internacional amanhã às 18h30 no Beira-Rio. Pedro, jogo fácil, jogo ruim. Aliás, o Vasco vai estrear o novo patrocinador. É curioso, né? Porque o Vasco tá jogando com QR Code no lugar do patrocinador, né?
2: É pro sócio, né? Pro torcedor, né?
0: Exatamente.
2: Eu acho que vai ser a vitória do Inter. É um jogo muito difícil lá. E pro Renato Gaúcho é uma coisa especial, né? Gremista, ídolo do Grêmio, campeão do mundo pelo Grêmio, vai pegar o Inter... Diz ele que sempre levou a melhor sobre o Inter na época do Grêmio, né? Mas jogo fora de casa, no Beira-Rio, é muito complicado. Eu acho que se vier a derrota, de fato, é uma derrota esperada. Não é pra se desesperar, calma, perder fora de casa para um adversário desse tamanho. Tem derrotas, empates e tropeços que são calculados durante a temporada. O Vasco não pode perder em casa, por exemplo.
0: Ô, Pedro, outra coisa, a gente tem que falar de gestão. Eu tô prestando atenção no programa, hein? Eu tô ligado, hein?
2: Quero ver.
0: Porque o Pedro acabou de falar de gestão e o Vasco está negociando, já fez uma primeira proposta que foi recusada, porque ele tá muito valorizado, pro Rafael Rezende, que foi comentarista, né? Aliás, pra mim era um dos melhores comentaristas que tinha, né, na televisão brasileira. Fez um trabalho muito bom no Botafogo, de scout. Né? Ele foi o primeiro homem do scout, depois que o Alessandro Brito chegou vindo do Atlético Mineiro. O Brito não só hoje em dia é do scout, mas é diretor do Botafogo. O Rafael Rezende seria um bom nome pro Vasco?
2: Rafael Rezende é um fenômeno, sabe muito. Ele inclusive recebeu uma proposta de uma emissora de televisão para ser comentarista, não quis, porque a gente sabia desde de um evento que teve aqui no Rio de negócios no esporte, que ele já estava negociando com o Vasco. Ele sofreu muito nas mãos do Textor e vai ser um grande reforço para o Vasco fora de campo.
0: Para terminar, notícia de agora. Carlo Ancelotti, que acaba de renovar o contrato com a CBF, vai estar no jogo do Flamengo amanhã. Vai botar um casacão, quero ver o casaco do Carlo. Por que isso é importante? Porque o Flamengo é o time com o maior número de jogadores na pré-lista. Ou seja, ele vai olhar o Paquetá, Danilo, Alexandre. Alô, rapaziada, é bom jogar bem.
2: E o Pedro, hein? Vai ter que deixar umzinho pra carimbar o passaporte.
0: Cantarino, você rende bem no frio?
1: Eu sou acostumado, eu tenho um histórico no frio. Atuei bem no sul do país. Agora, vamos lá. Falando de fim de semana chegando e algumas atividades para você que gosta até de outros esportes, não só de futebol, como o próprio Jornal dos Esportes já tem essa tradição de falar de todos os esportes. E eu estava falando com o nosso ouvinte de Guapimirim, que hoje eu estive em Guapimirim, porque foi a abertura da temporada de montanhismo e foi a primeira vez que Guapimirim foi sede da abertura da temporada de montanhismo nesse ano, que a Pedra do Sino, a trilha da Pedra do Sino, está completando 185 anos. Júlio é de trilha, já fiz algumas trilhas com o Júlio, então para quem não conhece, eu sempre falo, vá lá conhecer Guapimirim. A gente estava aí nesse debate do Dedo de Deus é em Guapimirim, Pedra do Sino é em Guapimirim, é uma cidade que tem muitos atrativos naturais e eu tive a oportunidade de estar hoje lá, a convite da Secretaria de Turismo, para ver a abertura desse evento. Então, tu tá de bobeira no fim de semana, vai lá em Guapimirim, belas cachoeiras, pode andar de kart também, que é onde eu tô sempre lá em Guapimirim. Então, se você gosta de trilha, vamos lá, Júlio, na Pedra do Sino?
0: Vamos.
1: Fazer depois... a trilha da Pedra do
0: vamos,
1: Sino?
0: Vamos, adoro uma trilha, depois passo uma semana em casa deitado.
1: E você, Pedro, gosta?
2: Gosto, mas eu não gosto daquelas muito longas, não.
1: Não, mas lá tem umas menorzinhas.
2: Meu treino de tiro todo dia de manhã para não andar o resto do dia.
0: Então, tamanho é documento.
1: Então não é.
0: Não é?
1: Não é documento.
0: Beleza.
1: Você quer acabar o programa?
0: Segue o programa.
1: Então um abraço para todo mundo de Guapimirim. A gente tem um ouvinte aqui mandando mensagem dizendo que tá lá. Pessoal, lá no Parque Nacional da Serra dos Órgãos, um dos lugares mais bonitos do estado do Rio de Janeiro. E falando da minha área de atuação, do automobilismo, a gente vai ter um grande evento no Parque Olímpico nesse fim de semana, que é o Drift Rio. O Drift Rio já teve 3 edições no Rio de Janeiro, mas foram 3 edições de exibição. Essa edição que vai acontecer nesse sábado e neste domingo vai ser a primeira valendo como campeonato estadual de drift. Então, com a supervisão da Federação de Automobilismo do Rio de Janeiro, a FAERJ. Então, você que está de bobeira no fim de semana, seu time vai jogar fora do Rio, dá um pulinho lá no Parque Olímpico. Vão ser cerca de 40 pilotos. Um grande evento. Sábado dia todo e domingo dia todo no Parque Olímpico. Então, vá lá no Drift Rio, que é um barato. Eu já andei de carona radical. É muito, muito maneiro. E agora, depois de 13 anos... Minto, depois de 14 anos... A cidade do Rio de Janeiro volta a ter uma competição oficial, uma competição federada de automobilismo, no mesmo lugar onde antigamente existia o lendário, o saudoso Autódromo de Jacarepaguá, que nunca deveria ter acabado. Um crime que fizeram lá em Jacarepaguá, acabando com o nosso autódromo.
2: Que saudade.
1: Que saudade. Agora, amigos, falamos bastante, batemos muito papo. Tá chegando sexta-feira, a gente combinou que toda sexta-feira a gente vai para um happy hour. Para onde que a gente vai hoje, Pedro?
2: Com a boa de hoje? A boa de hoje é Brilteco do Baixo Gávea. Estive lá com o meu camarada Amaral, eles estão preparando várias ativações para a Copa do Mundo. TV gigante, telões, o chopp é maravilhoso, os petiscos sensacionais. Partiu Brilteco do Baixo Gávea hoje, hein?
1: Toda semana a gente vai dar uma dica de bar para você conhecer bares que tem a ver com futebol, que tem uma tradição de encontros de torcidas. Então, toda semana, sempre na sexta-feira, a gente vai ter um sextou aqui dizendo para onde a gente vai fazer esse happy hour com cara de futebol, com cara de esporte, onde você encontra a turma para torcer, para rir, para brincar, para fazer resenha, como a gente está fazendo aqui. Pedro, muito obrigado aí pela participação. Até segunda-feira, meu amigo.
2: Valeu, Canta. Obrigado, ouvintes, por ficarem com a gente até essa hora. Bom fim de semana. Bebam com moderação.
1: Júlio, contigo agora.
0: Um abraço pra galera que tá ouvindo a Nova Paradiso. Um abraço pra quem tá acompanhando a gente pelo YouTube. Valeu, Cantarino. Valeu, Pedro. Valeu, Dani. E, por favor, não fique parado na porta do metrô.
1: Vai morrer gente hoje?
0: Tá meio frio. Eu fico meio tímido no frio.
2: Falou de frio a semana inteira.
1: Falou de frio a semana toda. Quero agradecer você que tá com a gente nessa primeira semana. É um prazer ter a sua companhia nesse início de noite. Uma grande diversão tá aqui falando de esporte de uma forma descontraída. Agradecer também toda a equipe da Nova Paradiso, a gerente de programação, a gerente artística, Márcia Meguice. Agradecer a Daniela Holanda,
0: valeu,
1: que tá
0: Dani
1: aqui com a gente.
0: Valeu.
1: Todo mundo que passa, o que esteve envolvido nesse início e que está aqui com a gente. E você sinta-se parte do Jornal dos Esportes no Ar. A sua cadeira está sempre aqui. A camisa 10 está sempre pendurada na porta para você chegar, vestir e entrar em campo com a gente. Um grande abraço para todo mundo. Tenha um ótimo fim de semana. Juízo. E a gente volta segunda-feira que vem, às 7:30 da noite, aqui no Jornal dos Esportes no Ar. Valeu, gente. Beijo, Dani. Valeu,
3: beijo,
1: Dani.
3: Beijo.
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3: Sérgio Leão de volta, saideira, Leãozinho, as últimas do trânsito.
8: Simbora, Dani, simbora com a saideira, destacando a situação ali pela Avenida Repelé, pro motorista que tá indo em direção à Tijuca, Meyer, Vila Isabel, ainda encontra dificuldades por lá. Pra você ligadinho aqui na Nova Paradiso, tá indo pra Tijuca, pode seguir ali pela Rua Marise Barros. Pra você que tá indo pro Meyer ou pra Vila Isabel, pode optar pela Visconde de Niterói. Observa ainda uma ligeira lentidão ali pela 24 de maio também, na altura do Buraco do Padre. 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E eu volto na segunda, Dani, com outras do trânsito aqui na Nova Paradiso. Um excelente final de semana para você. Um beijo e tamo junto.
3: Tamo junto, Leãozinho. Ótimo final de semana para você também. Segunda-feira a gente tá de volta, juntíssimos.
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21: Existe um lugar onde paisagens deslumbrantes, cultura vibrante e um estilo de vida único se encontram e ganham destaque global. Eu estou falando da cidade do Rio de Janeiro, que conquistou a 12ª posição no ranking global de melhores cidades do mundo pela Time Out 2026. Reconhecida pela sua combinação incomparável de praias, montanhas, vida ao ar livre e agenda cultural intensa, a cidade encanta turistas e moradores com experiências urbanas que unem lazer, gastronomia, natureza, arte e diversão. Essa conquista reforça o protagonismo do Rio no cenário internacional, consolidando como destino que traduz o melhor do Brasil em paisagens, cultura e emoção. Quer saber mais? 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
3: Um sucesso atrás do outro, direto pra você, é o Sem Escalas. Pra você aqui em 89,5. Vamos curtir juntos? Começo com Jermaine Jackson.

escalas, um sucesso atrás do outro, direto pra você. Aqui em 89,5, Cazuza, o nosso amor a gente inventa. Chris de Burgh, Love is My Decision. Você vai continuar curtindo um sucesso atrás do outro. Agora, 8h35 dessa sexta-feira, 15 de maio, e eu toco pra você Michael Jackson.

Max Priest, Grooving in the Midnight, da novela Mulheres de Areia, lá de 1993. Você assistiu essa?

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5: A Anvisa manteve a suspensão dos produtos da IP após identificar riscos sanitários em sua fábrica, negando o recurso da empresa. Inspeções revelaram sujeira e bactérias em produtos. Em resposta, a IP intensificou ações corretivas e interrompeu a produção para cumprir exigências. A empresa busca colaboração com a Anvisa e apresentou um plano de ação atualizado para solucionar o problema. E a Prefeitura do Rio de Janeiro inicia a criação de 19 quilômetros de motofaixas na Zona Sul, começando com o túnel acústico Rafael Mascarenhas. A medida visa aumentar a segurança dos motociclistas, que têm alta taxa de acidentes. A meta é alcançar 200 quilômetros de motofaixas até 2028. Especialistas destacam a importância da fiscalização para garantir a eficácia das novas faixas. Em instantes, você fica com a transmissão da Voz do Brasil aqui em 89,5. Mas pela internet, você já sabe, né? Você pode continuar curtindo um sucesso atrás do outro. 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Daqui a pouquinho, às 10 da noite, logo após a Voz do Brasil, você fica com o Fabiano em mais uma edição do Good Times Paradiso. Ótima noite para você, um excelente final de semana. Eu, Daniela Holanda, Dani Deusa, já vou ficando por aqui, mas na segunda-feira eu tô de volta. Te espero às 6 da tarde, no Hora do Blush. Ótima noite, até segunda!